sucesso na partida, então quem sabe é hora de mexer e trabalhar esse meio de campo. A Ferroviária teve algumas chances aí de chute de fora da área, justamente por conta da sua aparece na partida, então quem sabe é hora de mexer e trabalhar esse meio de campo. A Ferroviária teve algumas chances aí de chute.

0: FAU. Aí o FAU, ou se Albano tá... Tomara que o FAU não falsa nada, porque esse Albano, que ele já fez aí a brincadeira. E agora para entrar o 9, Denilson, vamos ver quem sai ali. A placa subindo, saindo, Maranhão, é isso, Sensa?
1: Maranhão, número 9, né?
0: É, 99. 99, tá entrando o 9 agora, Denilson.
1: Exatamente.
2: Aí, Valmir, você pergunta, só uma zona que ainda não mexeu, é porque é o seguinte, ele quer tirar o máximo desse time que está jogando como titular, porque nem sempre... Pelo menos nas oportunidades que o Mazola como técnico tentou, o time não teve o mesmo rendimento depois das mudanças.
0: Pois é, no jogo passado que o Paysandu foi derrotado, ele disse, o melhor Paysandu é esse titular. Quando ele mexe, o time cai, né? Então ele está tentando, como disse o Dino, tirar o melhor desse Paysandu que vence por 1-0. Que bom que saísse um segundo gol para tranquilizar aí. 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
0: Do Círio ainda, né? No dia da trasladação, em igualdade de condição com todo mundo, se bem que ainda precisa ganhar o jogo do Brusque e ainda torcer pela combinação.
2: Mas... é impressionante que sempre na véspera do Círio, o Paysandu sempre consegue o inimaginável, Valmir.
0: É isso aí, é o poder, são as encantarias. Aqui volta a bola de novo aqui para Ferroviária, domínio de bola aqui no meio, vem Alencar, faz o giro, trabalha mais atrás, vira tudo pro Juninho. Juninho tem todo canto, Alencar domina, tá aqui pela intermediária, já meteu pro Barreto. Barreto começou o jogo pelo lado esquerdo, agora está aqui na direita. Entrou o FAU, já perdeu a bola. Recuperação do Paysandu. Bruno Bispo, falta nele aí, Paulo Sérgio.
1: Falta, bem na frente aqui do Paulo Torezin. Marcou, aproveitou para dar aquela relaxada. O jogador do Paysandu ganha aquele tempo. Vai vencendo por 1-0.
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0: Para as eleições 2026, acompanhando tudo a partir das 7 horas da manhã até a hora da apuração com a equipe de jornalismo da Clube, comandada pelo Donato Cavalcante. Você é o nosso convidado. A bola está aqui na defesa do Paysandu com o Bruno Bispo, só agora se recuperando, só agora que ele está ficando de pé. Paysandu 1-0 na marca dos 29,5 até aqui, indo para o jogo final lá em Brusque. 2-2, Inter e Brusque vão empatando. Brusque vai chegando a 6 pontos e Inter só 7. A Ferroviária fica com 8. Paysandu chega a 4. Todo mundo em condição de passar, tem vaga para todo mundo, hein? Todo mundo ainda na expectativa. A bola vai voltar de novo para a equipe do Paysandu. Chute para frente, Cleiton pega o V, raspou de cabeça, voltou. A bola chega pelo lado esquerdo para o Ítalo, fez um giro, demorou um pouquinho para a perna esquerda, disparou, bateu na trave. O goleiro Denis Júnior tocou a mão.
5: Paysandu!
0: Travessão, bola de fogo!
2: Se ele não toque, ia ser o golaço do Ítalo Valbireco. Ele deu um soco na bola, a bola acabou não entrando porque bateu no travessão. É o Paysandu querendo mais. Lá vem o lobo, Valbireco.
0: Cleiton pegou, dominou a bola, jogou de novo pro Ítalo. Pode fazer a batida, prefere a jogada pro Cleiton Pedro. Vai, Cleiton! Evita a saída. Vem pra cima da marcação ali do adversário, pra cima do Raoni. Jogou boa bola pro Caio Melo. Caio Melo com o Cleiton pego de novo. Aí o Cleiton sai ali daquela zona perigosa, faz a proteção no chão, ele consegue fazer o passo para o passe para o Bruno Bispo, bom passe aqui para o jogador que é o Pedro Henrique, já driblou o primeiro, Caio Melo ficou pedindo, jogada para o lado esquerdo, é para o Caio, ele domina, para cima do Raoni, fez o passe, é o desvio, voltou Pedro Henrique, meteu o peito na bola, o que quis fazer ali o Pedro Henrique, não entendi nada agora em bola de fogo.
2: É, ele matou no peito, só que o árbitro como estava de costas para ele, não viu que não bateu na mão, ele acabou indo na barca da rapaziada aí, da Ferroviária que está do prejuízo, perdendo de 1-0 aqui na Cruz Azul, placar de Minas, Macedo, Ferroviário, Valmir. Alô, Maxinei aí, Macapá, o homem da ABB, tá desesperado ouvindo a clube.
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0: Quem recebeu o cartão amarelo? Bruno Bispo, Pedro Henrique Massini. Acho que essa é a anotação correta aí. Obrigado, Tomazão. 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
0: Hora de se ligar no tempo e no placar. Brasileirão, Série C, Curuzu, segundo tempo, alcançamos a marca dos 32 cravadinhos nessa segunda etapa. Olha de novo a equipe da Ferroviária chegando, cruzamento na área, tá aqui pro Edilson para tirar a bola, eu confirmo, 32 desta segunda etapa, placar de Minas, Macedo, Ferro e Aço, Arthur Bernardes, 20-13, o placar tá lá.
5: Paysandu,
0: 1.
5: Ferroviária,
0: 0.
7: Em Limeira, 31 do segundo tempo.

0: Tempo Inter 2, Brusque também 2.
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1: 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Alô, galera, tô aqui no seu rádio da plataforma digital, atropelaram ali o Cleiton Pego.
0: Renda em público, hein?
1: Vamos lá, renda em público.
0: Olha, a renda é de R$134.477,50 de Paysandu Ferroviária, público pagante R$4.852, R$1.410 total de público 6.262 espectadores para uma renda de R$134.477,50, informando Distribuidor Amazônia.
1: 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Que renda boa e que público legal, hein? 6.262, vendo a vitória parcial da equipe do Paysandu aqui por 1-0. Gol marcado no primeiro tempo pelo Caio Melo. Olha, tá no chão. Jogador da Inter ali, o 30.
3: O 30 é o Raoni.
1: Raoni tá ali no chão, tá levantando agora. E aí aquela... Até agora estão reclamando da falta que não foi marcada em cima do Cleiton Pego. Mas o Paysandu tem a bola e o Edilson já mexe ali pelo lado direito. Não está valendo nada por enquanto. 32, quase... Aliás, 33, quase 34. 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
1: Cleiton Pego escora de cabeça. Vai brigar ali o... O Ítalo brigou, vai dando certo para o Paysandu, escorou a bola para o Caio Melo, para o Ítalo de novo, marcação é feita em cima dele, sai para o lado esquerdo, a marcação do jogador número 7, o Peu para cima dele, o Fal para cima dele, Paysandu com bola mais retendo aqui no seu campo de ataque, segurando um pouquinho mais a equipe da Ferroviária, que perde a sua grande criatividade ali, que era o número 10, Albano, lembrando que na próxima quarta-feira, 19h30, tem bola rolando da Série A do Campeonato Brasileiro, tem Remo e Grêmio, com Cláudio Guimarães, o bola para frente, com Carlos Castilho, com Paulo Castiano, Paulo Sérgio Pinto e o nosso compadre Gaia, voltando das atividades, voltando aí depois das férias, né? Alô, Gaia, um abraço, abrindo os trabalhos na próxima quarta-feira. Falta pro Paysandu, 34:40, quase 35, quem sabe agora o segundo do Paysandu. Caio Melo vai pra cobrança de falta aqui do lado esquerdo, vai levantar na área. Caio Melo, bola perigosa, Demi Júnior ficou olhando direto pra fora, passou longe, né, Dinho?
3: Muito forte, Valbireco, o Edilson até acompanhou, mas não conseguiu alcançar a bola. Lá saiu linha de fundo, é tiro de meta. Alô, Lula, tá aí no Fidel, tá feliz, tá gostando, tá torcendo, tá esperando o melhor desse Paysandu. Valbireco lá vai pra pão, 1-0.
1: Tá bem, Igor Henrique, domina a bola pelo meio, faz a manobra, toca ali em primeira, jogando rápido aqui pela intermediária. Ficou ali o Alencar pedindo, a bola é recuada, chega mais atrás o Barreto. Barreto também é bom jogador, hein? Chegou aqui pelo meio com o Alencar. Vem o Marcinho. Marcinho tá em campo até agora, dando duro ali, fazendo marcação. A bola chega na defesa da equipe da Ferroviária. Vamos hidratar o jogo, alô, Liano Coelho. 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O Paysandu vence por 1-0.
5: Pois é, Valmir, empolgações à parte, Paysandu não tem um placar tão confortável assim, né? Até porque teve várias oportunidades de fazer o segundo. Então precisa agilizar, precisa acelerar, precisa trabalhar melhor essa definição para minimamente conseguir ter um conforto na partida.
1: 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Tomazão, como é que estamos? Qual é o tempo de jogo aí para 2-2 para Inter e Brusque, hein, Tomazo?
0: Botando óculos, né? 35 do segundo, 2-2.
1: Aqui 36-1-0 para o Paysandu. É o segundo tempo. Alencar domina para a equipe da Ferroviária. Para, ajeita na frente do Marcinho. Marcinho claramente está mancando, hein? Bola chega aqui no meio para o Raoni. Vai passar o Raoni. Melhor para a defesa do Paysandu. Hoje o
3: Radisley foi chamado. Radisley.
1: Radisley daqui a pouco. Caiu. Caiu o Marcinho. E aí vamos à mudança. Hein?
6: Vai sair o Marcinho.
1: Isso. Camisa Radisley tem a camisa 55, né?
3: 55, Romero, é
1: 55. E o Marcinho vai aproveitar aqui com a Liane Coelho. O que que muda no Paysandu com o Radisley aí em campo, Liane?
5: Pois é, vai manter o mesmo formato do estilo de jogo. E aí vamos pegar o Marcinho do que foi nesse momento agora. O Marcinho sem tanta velocidade e aspecto físico por muitas limitações. O Radisley vai ser basicamente isso, né? Vai deixar o Caio Melo mais livre, vai deixar o Baianinho mais livre, tanto para avançar quanto para voltar para a marcação. E ele vai ficar mais na administração, né? Mais a parte mental, vamos colocar desta forma, até porque fisicamente o Radisley não vai conseguir corresponder.
1: Palmas para o Marcinho, hein? Marcinho saindo aplaudido e a galera ligando. Quem é esse cara
3: aqui? Chamando Marcinho.
1: Quem é esse cara de óculos que passou do lado do Marcinho? Parece o Magno Fernandes. Pensei que era o Magno Fernandes ali do lado. Muito parecido com o Magno. Lateral para a Ferroviária. Já foi trocado, então, troca feita.
3: Olha, pela primeira vez eu vejo alguém que se pareça com o Magno.
1: Marcinho saindo com a 10 e o Hadsley com a cabeça 55 já em campo. Se eu não me engano, a Ferroviária tem um escanteio para cobrar, né, César?
6: Isso. Aqui pelo lado direito do ataque da Locomotiva, Juninho na cobrança.
1: Lá vai o Juninho para cobrança, pelo meu relógio 37,5, segura a onda por aí, Jandrozzi, escanteio, preparado o Juninho aqui para a equipe da Ferroviária, Locomotiva indo para cima, querendo o gol de empate, aí o lançamento para a grande área, de novo a saga do Paissandu tirando, quem tirou foi o Ítalo, ajudando ali, chegou na bola dominada ali, o Fal, olha o Fal, recua lá do meio da rua para o goleiro Denis Júnior, sem clube não há futebol.
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1: É, e a turma da arquibancada, então, nem se fala. Chega ali, pelo lado esquerdo, o Fal, parou a bola. Na frente dele está a marcação do Medilson, a arbitragem está paralisando e pegando falta. Mas Sandu, nessa altura, vai ganhando tempo ali. A Ferroviária começa a querer fazer tudo mais rápido. Estamos com 38 minutos, lá em Limeira. 37, o Tomazão está acompanhando. Está 2-2 para Inter e Brusque. Paissandu vivo na parada, ainda vencendo a partida. E vai vivo ainda para cima do Brusque no próximo dia 10, no próximo sábado. Falta de novo ali para a equipe da Ferroviária, ao Alencar próximo da bola, tá ali o Igor Henrique, vamos ver quem vai fazer a cobrança e o Eduardo também, né? O Eduardo com a perna esquerda e pode pintar o levantamento ali do Alencar. Vamos acompanhar agora.
7: O Edilson é capitão agora,
1: hein? E uma falta cobrada. O que, que eles fizeram? Pra ninguém, Paulo Sérgio.
6: É, ensaiaram tanto, mas alguém faltou ali, porque na cobrança veio direto, veio aqui pra fora, o Jean vai para a cobrança. 1-0, Paissandu.
1: Todo mundo bom ver clube.
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1: Vitória do Paissandu, empate lá em Limeira 2-2, Paissandu vai jogar pro dia 10 contra o Brusque, lá em Brusque, ainda em condição de acesso, tiro de meta pro Paissandu, da bola vem Giandrossi, se preparando, lá vem ele pro tiro de meta, a bola vai viajando pelo Marilu. Alto, o que que houve ali?
3: Amarelou pro Giandrossi.
1: Mas o que foi?
6: Demorou a repor a bola. Demorou a fazer a reposição de bola, aí o árbitro Paulo Torresinho deu amarelo pro goleiro do Paissandu, informando Distribuidor Amazônia.
1: Pois é, mas nesse caso aí não seria escanteio ali para Inter? Aliás, para Inter, para Ferroviária? Não sei não. Cartão amarelo para Giandrozzi aí. Abraçando o querido Alex Bolt nos acompanhando. Ligado aqui no som da clube. Torcedor bicolor. Vai de novo a equipe bicolor no campo de ataque. Hadsley não conseguiu pegar na bola. Agora sim, o Paissandu chega. Olha o Ítalo botando o terreno. Recebe a falta. Não estão deixando o Ítalo jogar, hein,
3: Dinho? Ele está fazendo um pivô bacana aí, Valbreco. Não estão deixando ele deixar, mas aí ele também está prendendo a equipe da Ferroviária aqui no campo de defesa. É falta em favor do Papão da Curuzu. Hadsley se apresenta. Pedro Henrique também. O Caio Melo. Disse não, cobra aí, Hadsley. Caio, vem pra área. 1-0, Papão, reta final da Curuzu.
1: São agora 40 minutos e meio. 40 minutos e meio do segundo tempo. Hadsley pra bola. Bruno Bispo tá ali recebendo instruções do Mazola, passando pros jogadores em campo. Jogo tenso a partir dos 40 minutos, hein? Lá vem o Hadsley pra cobrança da falta. O Paissandu vai todo pro ataque atrás do segundo. Hadsley levantou essa bola no desvio. A bola passa, vai pra fora. Escanteio, Dinho.
3: É, escanteio. Já chegava por ali, rapaz. O Lucas Rodrigues. O Lucas, viu, Mireco? Não alcançou e a bola saiu. Lá vai o Hadsley pra cobrança, tá na esquina o Lobo. É ali, pelo lado direito de ataque do Papa Título do Norte, viu, Mireco?
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1: A bola vem aqui, vai tentar pro Caio Melo. Primeiro toque do Barreto. Caio Melo brigou pela bola. Escora de cabeça. Chegou o Baianinho, evitou a saída. Chegou ainda pro Caio Melo. Bola viva pra área, pro campo ofensivo. A zaga tirou. Aí voltar pro Pedro Henrique, dominou. Aí daí, Pedro Henrique bateu pra fora. Tanta ansiedade, acabou mandando longe, bola de fogo.
3: É, pegou mal, mascada, se perdeu linha de fundo. Com pressa está a equipe da Ferroviária, mas perde 1-0 aqui da Curuzu.
1: Conosco é Paraense de Castanhal, Macarena, de Macarena, Curuçá, de Curuçá, Paraíso, lá de, Paraíso, lá de Salinópolis, Tropical de Marudá, Rádio Educadora de Cachoeira, Dona Lim, Progresso de Guirapemiri, Rádio Rural de Altamira, aquele abraço, uma boa noite. Saindo a Ferroviária, passamos de 40 em 42 agora. A Ferroviária vai partir para o campo de ataque, domina no campo de defesa, joga agora aqui na defesa, Zé Vitor, já acha ali o Eduardo, briga do Paysandu, o Baianinho brigou, a bola saiu, é de novo, lateral para a equipe da Ferroviária, clube a dona da bola.
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1: Amarelo para ele, Paulo Sérgio.
6: É amarelo para ele aí. Puxou o jogador da Ferroviária, pintou amarelo, já cobrado.
1: Já foi cobrado, a bola chega pelo lado esquerdo. Eduardo vai recebendo, vem trazendo por dentro. É bom lateral, Eduardo. Ele vem por dentro, espera alguém para jogar com ele. Joga no meio, trabalhou essa bola aí com o Alencar. Alencar vem por dentro. O Igor Henrique ficou pedindo, a bola chegou mais atrás. Vem aqui para a defesa do Zé Vitor. Já abertura para o lado esquerdo, vem para cima. Demilson, é o Barreto que está com ela. Vai pintar cruzamento na grande área. Não, ele preferiu inverter no jogador. Ela trouxe para a intermediária aqui para a direita. Na bola vem Raoni pelo meio para o Alencar. A marcação do Radley para cima dele. Alencar girou na frente do Radley. Segura duas vezes. O tempo aí passando. São 43 agora. A Ferroviária domina a bola. Igor Henrique dominou. Segurou um pouquinho. O Paysandu espera a Ferroviária. Vem agora pelo por dentro. Chega a bola no foul. Coloca lá para dentro. Não consegue jogar. Caiu Melo. Tirou. Vem para cima. Livre no Bispo. Em cima deu duro. Em cima dele. Cleiton pega também. A bola vai saindo. Essa bola é do Paysandu, hein? Olha que deram ali errado, porque o Cleiton chutou na chuteira do jogador, foi o último a bater na bola, mas deram ali para a equipe da Ferroviária. Chega a bola pelo meio, trabalhando ali na jogada do Alencar, e o Igor Henrique fica pedindo inversão do Alencar de novo. Achou o Eduardo lá pelo lado esquerdo. O tempo passando, 43,5, 1-0 para o Paysandu, placar apertado. O jogo está empate lá em Limeira. Jogo também está na reta final, lá são 42, aqui são 43, quase 44. Chega a bola do Juninho, aliás o Igor Henrique pega aqui pelo meio, recebe o Alencar, vem para cima do Baianinho, ganhou, mas houve falta, arbitragem parou e marcou. 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
1: 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Tem bola na torre com Guilherme Guerreiro, José Tomazo e o Gerson Nogueira. Só agora o Alencar está levantando aí, está tudo certo, a falta já foi cobrada. Juninho bate na bola, lanceu, meteu ali para o lado esquerdo. Eduardo cruzou, meteu na grande área, de toque de cabeça, a bola passou longe. Um toque despretensioso do Denilson, hein, Censa?
6: Exatamente, Denilson, na hora do cabeceio, cabeceou para cima. É tiro de meta para o Paysandu, Giandrosi na cobrança.
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1: Confira comigo o hora de se ligar no tempo e no placar. Brasileirão Série C, Curuzu, segundo tempo, alcançamos 45 na hora que a placa sobe com 7, o Dino já havia cantado a pedra, 7 minutos, vamos até 52, placar de Vidas Macedo, Ferro e Aço, Ligue 3233-1308, o placar tá lá.
8: Paysandu
1: 1,
8: Ferroviária
1: 0,
7: 44 em Limeira, 2-2, Inter e Brusque.
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1: 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Alô galera, tô aqui no seu rádio e também nas plataformas digitais, aquele abraço, uma boa noite pra você. Apenas uma mudança no Paysandu, é bom a gente ressaltar na reta final do jogo, também não sei se vão mudar, né? Apenas uma mudança e ainda por contusão do Marcinho, né? Radley está em campo na equipe bicolor. Mazola segurou tudo que pôde desse Paysandu aí que vai vencendo. São 46, ainda tem jogo, lançamento no campo ofensivo da equipe da Ferroviária, vem na cabeça do Carreirete, tirou mais uma, vem aqui Pedro Henrique, domina a bola, vai abertura pro Medilson, trabalha pelo campo de defesa da intermediária, lança, vem na cabeça ali do Ítalo, faz a proteção, vai pro chão, levantou de novo, muita gente ali na frente dele, ele segura a bola, trabalha com a perna esquerda, já ganhou, Não, saiu, né? Acho que ele segurou a bola, mas saiu. Foi isso, né, Dinho?
3: Pelo menos era para dar falta do Ítalo, né, Valbreco? Mas ele preferiu dar falta da equipe, na equipe, no jogador da equipe da Ferroviária. 1-0, Paysandu, final de jogo, reta final aqui no Caldeirão. Placar de Minas Macedo, Ferroviário.
1: É dramático o final do jogo da Cruz. O outro cruzamento para a área do Paysandu. Chegou tirando o Lucas Rodrigues. Voltou para o Hadsley. Vai, Hadsley. Segura a bola. Não tem proteção. Girou, meteu na direita. Fala aí.
7: Lá são 6 minutos e acréscimo.
1: Caiu, portanto. Castro, hein? Castro daqui a pouquinho do time do Paysandu. Lançamento pro Cleiton pego, ele vai pro mano a mano, vai ele e o Raoni, vai Cleiton, vai pra cima do Raoni, ele prefere jogar pelo lado esquerdo, todo recomposto ali a defesa da equipe da Ferroviária, lança a bola aqui pela intermediária, pra quem? Pro Hadsley, girou pra lá, pra cá, ficou sem opção, agora sim Caio Melo se apresenta, a bola é do Caio, Caio pro Cleiton pego, ninguém encostou com ele, aí o Cleiton tem que fazer um lance individual, voltou pro Caio Melo, de novo lançamento nas costas do Raoni, vai na linha de fundo, ajeita pro cruzamento, meteu bola pra trás, olha a chegada, batida, defendeu o goleiro no chute do Baianinho, voltou pro Cleiton pego, mandou colocado, mandou pra fora, bombardeio, bigolou na reta final aí, Dinho.
3: Assim que é bom na reta final, esse bombardeio, quase, mas no segundo lance, já tinha um impedimento, caiu ali o Ítalo, mas segue o jogo, 1-0, Paysandu.
1: E olha, tá todo mundo extenuado aí, mas como você disse, né, tá todo mundo tirando o melhor, aliás, o Mazola tirando o melhor desse time do Paysandu, e é assim que ele deve ganhar esse jogo. São 47, quase 48, ainda tem jogo, mais 4 minutos e uns quebrados, já tem Castro para reoxigenar esse time aí. Aliás, o Castro e mais um que está tirando também o colete. Aí, nessa reta final, vai mexer de novo a equipe do Paysandu. Vamos acompanhar,
7: Nico. Hein? Nico, daqui a pouco também.
1: Pro Castro entrar com a 15, vai sair o 8 aí. O Caio Melo, Dinho.
3: Caio Melo para a entrada do Castro com a 15. E o Nico, vem ali com a 20. Olha o Marcinho, parece um auxiliar.
1: Pois é, mas pro Nico ali entrar, subiu duas vezes a placa da saída do
3: Caio 8,
1: do Caio Melo, né? Então falta subir agora.
3: Errou aí, Zacera.
1: Já errou aí, peraí. Bora ver se essa placa sobe direito aqui. Tá autorizando ali a arbitragem, mas só a placa do Castro que subiu direito. Falta subir a substituição do Nico aí. Vamos ver quem vai sair enquanto a Ferroviária tem esse escanteio aí. Saindo 9, Ítalo, hein?
3: Pronto, não tinha mais condições. Olha aí como é que tá saindo.
1: Ítalo saindo com a camisa 9. E o Nico. É Schiappacase o nome dele. Nico Schiappacase, né? Com a camisa número 20. Vamos só no Nico aqui para não dar problema. E o Ítalo tá saindo com a camisa número 9. Já estamos com 49 agora. Tá dramático o jogo. Dramático aqui na Curuzu. Dramático lá em Limeira. Lá em Limeira tá 2-2. O Tomazão diz que são 6 de acréscimo. Lá deve acabar primeiro que aqui. Quanto a Ferroviária tem escanteio. Lá pelo lado esquerdo. Aí as duas mudanças do Paysandu, o Nico em campo e o Castro também. Está mais reoxigenada a equipe do Paysandu agora, que estava pedindo por isso. Escanteio da Ferroviária já vai ser autorizado. 49 agora. O árbitro deve crescer um pouco mais aí em cima desses 7, né? Por causa dessas mudanças aí. Aqui são 49,5. Lá vem o escanteio da Ferroviária. Chegou a zaga do Paysandu tirando. Que tirou foi o Cleiton. Pego, corre atrás da bola por ali. O Nico voltou essa bola para o Eduardo. Lado esquerdo. Trabalha de novo a Ferroviária. Denilson ficou pedindo. A bola sai, vai para a lateral. Bola da Ferroviária. Ferroviária vai toda para cima da equipe do Paysandu. Paysandu fica esperando a Ferroviária. Tem arremesso lateral. Torcedor do Paysandu vai fazendo festa. Paysandu ainda vivo, querendo acesso. Que torcida maravilhosa. Bola vem de novo na zaga do Paysandu. Outra vez o Cleiton pego, tirou, brigou pela bola ali. O Hadsley vai a Nino também. Sobe a bola pro Nico. Nico mais atrás. O chute para frente do Edilson. Não deu para entender agora. O Edilson abdicou de jogar, chutou essa bola.
3: Pedindo espaço para isso, né, Val?
1: Tá todo mundo de pé aqui na Curuzu. Paysandu vivo na Série C, ainda busca o acesso. Tá 2-2 lá em Limeira. 2-2 para Inter e Brusque. Aqui 1-0 para o Paysandu. A Inter vem. Olha o Barreto. Dominou a chance para a batida. Olha o desvio. Drage! Drage! Sensacional! E vibra para
7: Paysandu. Pode vibrar mesmo, porque ele fez de tudo. Evitou a queda da sua cidadela. Colocou para fora, escanteio. Juninho na cobrança.
1: Dramático jogo aqui na Curuzu. Que defesa do Jean Drage. Para quem não confiava, o Jean agora salvou, é como se fosse um gol, ele vibrou, tá todo mundo ligado, todo mundo pilhado aqui na grande e na pequena área. Lá vem o escanteio, pra bola vai Juninho, minutos finais, Juninho levantou, lá na grande área, toque de cabeça para fora. Alívio da torcida do Papão, Paulo Sérgio.
7: É, para alívio da torcida, a turma aqui do banco pedindo já o final do jogo. Jean na cobrança.
1: É o tempo de jogo aí em Limeira, em Tomazão. Como é que estamos aí para 2-2 com o Inter e Brusque?
7: Estamos chegando a 50 minutos, 2-2 e o Brusque para cima, tá tentando o terceiro gol.
1: O jogo vai acabar daqui a pouquinho aí, só falta um minuto, né? São 6 de acréscimo, aqui são 52. 51 e alguma coisa, o jogo vai acabar daqui a pouquinho. Olha o Nico no campo de ataque brigando, vem na cabeça do Radisley, nem esperava, tocou na bola, sobrou pelo lado esquerdo, tá acabando o jogo da Curuzu, todo mundo de pé, Papão vivo na Série C ainda buscando acesso para B. O Papão é para quem acredita, né? A bola vem na defesa de novo da equipe do Paysandu, é Ferroviária, chuta, joga, meteu na frente, olha o Castro, vai lá em cima, mete a cabeça na bola, dois jogadores do Paysandu da bola, volta a bola no meio campo do Baianinho, o Nico recebe, solta a bola, vai ver o Pablo Baianinho, vem conduzindo a jogada, acaba adiantando demais, acaba se complicando, Baianinho deu, chega para lá, um chilique ali para cima do jogador da Ferroviária, ali do Alencar, e gol, né? Henrique pega a bola pelo lado esquerdo, trabalha a bola, jogando agora para o Eduardo, tempo passando pelo meio, são 52, acho que vai pintar mais um ali de acréscimo, hein? Tem mais um de acréscimo, vamos até 53, bola da Ferroviária, vai acabar o jogo aqui na Curuzu, Bruno Bispo tira, jogadores e toda a defesa quer o final do jogo. Toda a torcida quer o final do jogo. Aparece Carlão pro domínio, joga a bola na área. Edilson vai lá e tira mais uma. Sobra a bola de novo aqui pela intermediária do campo de ataque da equipe da Ferroviária. Com Zé Vitor, chuta ali pro lado esquerdo. A Ferroviária tenta. São 52 e 30. 30 segundos para acabar o jogo. Em Limeira também está pertinho de acabar. Tomazão está acompanhando tudo.
7: Já deu 51 e tem uma falta perigosíssima para o Brusque.
1: Aqui vem a Ferroviária, lado esquerdo, cruzamento feito na área. A emendada errada, a bola passa, vai para fora, não bate ninguém. Ele está marcando escanteio, Paulo Sérgio, olha aí.
6: Está marcando escanteio ali o árbitro. A torcida pedindo o fim do jogo. Turma aqui também da reserva pedindo o final. É mais um escanteio. Juninho na cobrança.
1: Lá vem Juninho. Vai acabar o jogo
7: aí. Acabou.
1: Acabou. Acabou em meio.
7: 2-2.
1: É só segurar isso agora. Lá vem escanteio para a Ferroviária. Levanta a bola fechada. Jean Droge. No desvio para fora e acaba o jogo.
8: Paysandu.
1: Talvez não estivesse pensando em presenciar uma cena como essa de muita emoção. Quem veio para Curuzu em nenhum momento hoje hostilizou ninguém do Paysandu, hoje foi só para trazer a sua torcida, o seu incentivo. O Paysandu fez o seu papel dentro de campo, venceu o jogo por 1-0. E a outra combinação lá em Limeira, 2-2 para Inter e Brusque. Parece um acesso. A impressão que eu tenho é que o Paysandu já subiu, bola de fogo.
3: Valbireco, eu já vivi isso várias vezes. E parece que a coisa está se repetindo. Presta atenção nesse torcedor, no comportamento desse torcedor. É incrível o que eu estou sentindo nesse momento. E o que o torcedor do Paysandu está vivendo nesse momento. Oh!

0: Felipe! Na véspera do Círio se decide e os acessos do Paysandu aconteceram no dia da trasladação. Anote o que eu estou dizendo. É véspera do Círio. O Paysandu, eu já escuto os teus sinais, Lobo. Eu já escuto os teus sinais, Lobo, maior do futebol mundial. Tem que acreditar, torcedor. Tem que acreditar. O Paysandu é do impossível. O Paysandu é de quem acredita. O Paysandu é de quem quer. O Paysandu é de quem gosta. Gigante pela própria natureza. Eu acredito na rapaziada. Eu acredito na rapaziada. Eu acredito na rapaziada. Que festa fez o torcedor. Que festa faz o torcedor do Paysandu. Que festa tá fazendo essa avalanche. Quem chegou só pra ver o Paysandu jogar, sai, sai com a confiança de que o Paysandu vai subir. Sai com a confiança do acesso do Paysandu. Tudo vai se decidir em Brusque. Olha o Edilson pulando no gramado como uma criança. Olha o Edilson vibrando como um menino. O time do Paysandu. Agora ninguém segura o time do Paysandu comemorando a oportunidade. Deixar o lobo chegar. Deixar o lobo sonhar. Deixar o lobo acordar na competição. Ele chega cheio de chances. Ele chega quando ninguém acreditava. Esse lobo cresceu, se fortaleceu. E ele é cascudo em acesso desse tipo. E de novo, como lá, em Juiz de Fora, Mazola Júnior, em Juiz de Fora também era impossível. Era impossível em Juiz de Fora. Era o Mazola, saiu desacreditado para o título do Norte. E lá, com o gol do Juan, o Paysandu subiu. Fala, Tomazão!
1: Ouvi aqui o Vitor Barreto que fala a respeito da derrota da Ferroviária.
2: Acho que a nossa equipe no segundo tempo conseguiu melhorar bastante ali. O professor Rogério acertou bastante o time. Mas infelizmente acho que no último terço ali a gente acabou errando muitos passes, muita finalização e não conseguimos concluir em gol. Então acho que isso acabou nos prejudicando bastante.
3: O time ainda tem chance de subir, depende ainda só de si. Jogo em casa é importante, queria que você convocasse o torcedor.
2: Com certeza, cara, é um jogo importante agora dentro de casa, é o jogo do acesso agora, né? Continua só dependendo de nós, não podemos dar mole, é a última chance, a última oportunidade, então eu tenho certeza que a gente não vai perder, a gente vai vencer lá.
1: Aí o Vitor Barreto, jogador da Ferroviária, vamos aguardar quem vem falar do Paysandu, já já, o Pedro Henrique, ele que praticamente se despede, o último jogo dele pelo Paysandu na Curuzu,
0: meu praticamente caro não, é o último jogo dele, é o último.
4: É, não joga contra o Brusque.
1: Tá aqui, né? tá aqui o Pedro Henrique falando da despedida do último jogo.
4: Tomazou.
1: Aí, olha aqui, ó.
5: Esse foi o cenário que eu sonhei. Primeiramente, boa noite, né? Graças a Deus. Primeiramente, agradecer a todos os meus companheiros por tudo que ficou por mim, pelo Junior Rocha, pelo Márcio Fernandes, por todo mundo que fez parte desse projeto, desse trabalho, a essa torcida que em nenhum momento deixou de apoiar. Tô muito emocionado, porque nem nos meus melhores sonhos eu imaginei fazer um ano que eu tô fazendo aqui no Paysandu. É meu último jogo pelo Paysandu. Agora é torcer pelos meus companheiros, mais como nunca. Estamos vivos. Dizer ao nosso torcedor que nunca deixe de acreditar, que vai nos apoiar, que vai fazer muita diferença pra gente, como sempre fez. E agradecer a todo mundo que fez parte desse projeto. Fiel Bicolor, eu agradeço de coração por todos que me abraçaram, a todos que me criticaram também em algum momento, me serviu para me amadurecer. Agora é comemorar a vitória, amanhã já trabalhar, que a gente sabe que é um jogo difícil lá em Brusque, mas mais como nunca vamos jogar Paysandu e vamos buscar esse acesso que é o mais importante para a gente esse ano.
1: Aí o Pedro Henrique, Dinho!
0: É.
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Boa noite a você, sintonizado em nossa FM 91 em 90,9, assim como também na Rádio Clube FM de Marabá em 100,7, as duas rádios, as duas maiores rádios de Marabá e região do Grupo RBA, sintonizadas, conectadas para levar você de volta aos tempos áureos, os melhores momentos e aquilo que você recordou, aquilo que você dançou, aquilo que você gostou de curtir dos anos 70, 80 e 90, as músicas dançantes, o midback, o flashback, o Eurodance, todas essas músicas dos embalos de sábado à noite, você recorda a partir de agora com seu amigo Michel Garcia, aqui na programação do Máquina do Tempo, meu amigo. Você já sabe, todo sábado, a partir das 10 horas da noite, logo após o Sobrega, nós assumimos a Máquina do Tempo, entramos aqui no estúdio da FM 91, conectamos a Rádio Clube e fazemos essa viagem incrível às décadas de ouro da música dançante. E com certeza, meu amigo, a viagem hoje vai ser excelente, vai ser maravilhosa. Aquela coisa que você vai lembrar, o coração vai aquecer e vai ser bom demais. Essas duas horas aí de programação do Máquina do Tempo, iremos até meia-noite, como você sabe. E com certeza você vai curtir de montão. Amanhã, eleições, né, meu amigo? É, meu amigo, amanhã é dia de votar. Você já sabe aí o seu local de votação, já sabe onde é a escola que você vai votar.

0: Não tem problema, consulte aí na internet, né, no site do TRE, ou se preferir, você tem o aplicativo aí, e-título, né, e-título. Esse aplicativo ajuda bastante, mostra para nós também o local de votação, tá bom? É, meu amigo, muita sabedoria, né, muito discernimento, que Deus possa conduzir aí a nação, a nossa nação brasileira, né, estamos precisando. Precisando de bons momentos, precisando de boas energias, precisando que o Brasil cresça novamente. E é claro que a escolha de amanhã, a escolha do governador, do presidente, do senador, do deputado federal, do deputado estadual, vão definir para nós o nosso futuro, tá bom? Muita sorte, que Deus abençoe a gente aí, né, meu amigo? E amanhã, nesse horário, já saberemos quem é o novo governador ou governadora, saberemos quem é o novo presidente, saberemos quem são os senadores e os deputados federais e estaduais, né? Tudo ocorra bem, se Deus quiser, beleza? Muito bem. Olha, vamos começar então o nosso Máquina do Tempo, trazendo uma dose tripla de uma cantora que eu particularmente gosto muito, fez muito sucesso no final dos anos 80 para os anos 90. O nome daquela época ela só se chamava apenas como Sônia. É a Sônia. Hoje conhecida como Sônia Evans, ela é de Liverpool, nasceu no dia 13 de fevereiro de 71, está atualmente com 55 anos, é essa cantora pop britânica popular do final dos anos 80 e princípios dos anos 90. E ela ficou marcada por muitas músicas bacanas, músicas dançantes, músicas que marcaram. Tocou em tudo quanto é lugar, meu amigo. Tocou em tudo quanto é lugar os sucessos da Sônia. Mas a gente já vai começar então fazendo essa dose tripla aqui pra você. Sobe o som então, porque vamos tocar três sucessos da Sônia: Listen to Your Heart, You'll Never Stop Me For Loving You e Can't Forget You. Sobe o som, está começando o seu e o meu Máquina do Tempo.
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0: Fechando para você aqui essa primeira meia hora do Máquina do Tempo com Newton Sky High. Essa música você lembra, essa música você curtiu, você dançou o Newton Sky High aqui para você na programação do Máquina do Tempo, tá bom? Olha, intervalo comercial, não mude de estação, já tô de volta já já pra gente continuar aqui.
1: 10h31.

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Olha, aproveitando para mandar um abraço para todo mundo que está sintonizado aqui no Máquina do Tempo, né? Para você que está aí na rodagem, os caminhoneiros, os motoristas de ônibus entrando e saindo aqui da cidade de Marabá. Obrigado pela audiência, viu? Obrigado por estarmos aqui sintonizados na FM 91 ou na Rádio Clube FM 100,7. Um abraço, boa viagem para você e também, claro, os taxistas, né? Motoristas de aplicativo também, muito obrigado pela sintonia. Forte abraço, sucesso aí no seu trabalho, né? Muitos pais aí de família, deixando a família em casa em paz, tranquilos, vindo trabalhar sábado à noite. Olha a hora aí, né? Que vocês estão trabalhando. Parabéns, obrigado aí e sucesso, viu? Que dê tudo certo aí. Cuidado no trânsito, tá, meus amigos? Cuidado, porque esse trânsito aí, vou te dizer, rapaz, a gente dirige por nós e pelos outros, hein? Eita, mas tá bom. Vamos então de música, que é o que interessa. Vamos voltar novamente para a Europa. Agora, nos anos 90, tivemos dois DJs que pegaram a batida do Technotronic. Esses DJs, eles fizeram uma música muito bacana. É os DJs Pat and Mick. O nome da música é Use It Up and Wear It Out. Sobe o som, porque a música bacana é Máquina do Tempo.

0: Pets and Small Turnaround pra você. Outra música muito bacana, eu gosto muito dessa música, uma música dançante, uma música pra cima, que é aquilo que a gente precisa, né, meu amigo? Energias positivas aí neste mundo tão louco que a gente tá vivendo hoje em dia. E com certeza o Máquina do Tempo nos dá essa energia, porque aquece o coração, né? Você lembra aí dos tempos antigos, você lembra, poxa, saiu curtindo a escola. Essa aí, quando eu era jovem, eu curti muito, dancei nas danceterias aqui de Marabá, ou de Belém, ou de Goiânia, onde quer que você estivesse, você dançou, você lembrou, porque a música é muito bacana, é o programa Máquina do Tempo, e ele te faz ter esse sentimento gostoso aí de nostalgia, né, meu amigo? É isso aí, vamos então, intervalo comercial, tá? Já já eu volto para mais Máquina do Tempo.
1: 10h59. 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

aproveitando para mandar abraço para a galera que está sintonizado conosco, tá bom? Vamos então para mais música. Play a Hit in the Summer. Isso, para mandar abraço para a galera que está sintonizado conosco, tá bom? Vamos então para mais música. 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

0: Olha, fechando esse bloco pra você com uma música super bacana de Ed Wata, I Love My People. Que música legal, música pra cima. Você só escuta essa música aqui na programação da sua FM 91 Rádio Clube com Máquina do Tempo. I Love My People, eu amo meu povo. Eita, que legal, Ed Wata, essa música é muito boa, eu gosto pra caramba dela. E você recordando conosco aqui também na programação do seu Máquina do Tempo. Muito bem, vamos ao intervalo comercial. Já já, estou de volta, não mude de estação.
1: 11:29.

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0: fechando então o seu e o meu Máquina do Tempo com ela, que já é mamãe, que já é vovó, né? Cyndi Lauper pra você com Girls Just Wanna Have Fun. Muito bacana essa música, né? Fizeram até uma versão aí na internet, né? Nos memes, no TikTok, né? Que eu voltei aos anos 90, né? Muito legal essa versão. E você recordando aí, sábado que vem tem mais Máquina do Tempo. Tô de volta a partir das 10 horas da noite. Um grande abraço. Fui.
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0: Uma e um.
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0: duas e três.
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0: 2:18.
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0: 2h33.
1: Frases estão doídas.

0: 3 e 2.
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0: 4
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0: É como eu sempre digo, chega pra cantar comigo, Lourenço.
1: E o Alanzinho, simplesmente romântico.
0: Canta assim, ó.

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0: 5 e 1.
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0: 6 e 3. 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

toda mulher tem o direito de encontrar aquele homem romântico que a ame de verdade. Porque a mulher é o símbolo da pureza e da compreensão. Toda mulher tem o direito de ser feliz.

0: 7 horas.
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1: É, Nonato Dourado. Aceita, meu amor, tá, meu bem?
2: A saudade que é sucesso.
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4: Olá, bom dia, Marabá, bom dia, meu Pará. Está entrando no ar a Máquina do Tempo. O programa que tem o compromisso de levar para você as melhores músicas, te levar esse túnel do tempo, aquelas músicas dos anos 70, 80, 90, nacionais e internacionais. Hoje é domingo. Bom dia para você que está se preparando, está indo agora exercer o seu direito de cidadania, votar. Bom dia para você que está no carro, bom dia para você que está em casa, está no trabalho. A partir de agora começa a Máquina do Tempo aqui na sua Rádio Clube. Eu sou Nonato Dourado, hoje dia 4 de outubro de 2026. Hoje o programa é menor um pouquinho, mas nós estamos aqui neste compromisso. E a gente começa o programa assim com o Michael Cembelo, Manier.
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0: 7:18.
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Essa música é uma daquelas que eternizou, né? Perdemos a Tina Charles, perdemos, né? Mas a música dela ficou aí. I Love to Love, aquela da discoteca, hein? I Love to Love, Tina Charles, fechando esse primeiro bloco de hoje. Eu vou rápido intervalo comercial. Olha, aguarda aí, fica sintonizado aqui em 100,7 que tem muito mais pra você na Máquina do

7 horas e 30 minutos.

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7: Nonato Dourado, aceita meu amor, tá meu bem?
8: Voltei, falei pra você que era rapidinho. Estamos de volta na sua máquina do tempo. Tá com você neste domingo, dia típico, hoje é dia de eleição. A cidade bem movimentada, muita gente indo às sessões eleitorais votar. Não deixa pra última hora, aproveita, vai votar agora na parte da manhã. Exerce o seu direito de cidadania, lembrando uma coisa muito importante. Não ingira bebida alcoólica, tá bem? Não ingira bebida alcoólica de maneira alguma. É proibido hoje vender, transportar e consumir bebida alcoólica. A determinação é do delegado Raimundo Benassuli, que é o diretor-geral da Polícia Civil no estado do Pará. A partir das 18 horas, aí sim, está liberado. Mas neste horário, desde ontem, às 12 horas da noite, está proibido a venda e consumo de bebida alcoólica. Então evite problema, vá votar com tranquilidade, exerça esse direito de cidadania. Nem toda a população, nem todo o país, toda a nação tem esse direito. O Brasil é um desses que tem um direito aonde nós, os cidadãos, podemos escolher os nossos representantes. Então exerça com diplomacia hoje aí este ato de cidadania. Vamos trazer agora o Zezé de Camargo e Luciano, Minha Presa.
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0: Grande Walter Bassos. Esse homem aqui é o homem que gravou a música Castelo de Sonhos. É o Walter Bassos, viu? Não consigo te esquecer. Não consigo te esquecer. Grande Walter Bassos. A música Castelo de Sonhos foi regravada por vários cantores. Foi o maior sucesso do Walter, mas essa aqui também é ótima, não é isso? Eu só fico triste porque já tem que ir embora. Já tem que ir embora. Tá na hora de ir embora, tá na hora de votar, né? Agora também vou exercer o meu direito à cidadania. Vou votar, tá na hora de votar. O Máquina do Tempo volta no próximo domingo, tá bem? Agora, o Nonato Dourado, eu volto ainda hoje. Ainda hoje, a partir das 16 horas, nós teremos um encontro marcado aqui na Rádio Clube. Na última hora de votação, eu vou estar com você. De 16 horas em diante, na última hora de votação, e vou seguir até a apuração. Você vai acompanhar todas as informações comigo e com toda a equipe sobre a apuração das eleições em Marabá, no Pará, no Brasil. Geral, você vai estar acompanhando comigo. Então, está em casa, vai estar no trabalho, quer saber aí o resultado da apuração? A partir das 16 horas eu já entro no ar com você e a partir das 17 eu começo a passar os números da apuração. Então, compromisso marcado logo mais às 16 horas. Mulheres, considerem-se beijadas. 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

0: 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Alô, meu povo, bom dia. Com a graça de Deus e a proteção de Nossa Senhora de Nazaré, estamos chegando nesse domingo, 4 de outubro de 2026. Já tem muita gente na fila para votar nesta manhã. Já deu uma passada ali no colégio, na Nova Marabá, no Geraldo Veloso, no Anísio Teixeira. Muita gente, o marabaense acordou cedo, né, para exercer o seu direito de cidadania. Bom dia, estamos começando o nosso programa especial de domingo, totalmente voltado para a cobertura das eleições 2026. Em Marabá o tempo é bom, né, um solzinho já começa a aparecer, 28 graus. Neste dia decisivo para a nossa democracia, os cidadãos têm a importante responsabilidade de escolher os representantes que comandarão os destinos do nosso país. Na urna, cada eleitor é concedido o direito de registrar 6 votos para 5 cargos em disputa, cumprindo esta sequência: deputado federal, 4 dígitos, deputado estadual, 5 dígitos. Primeiro senador, 3 dígitos. Segundo senador, 3 dígitos. Governador, 2 dígitos. E presidente da República, 2 dígitos. Para evitar erros e agilizar o processo de votação, a recomendação oficial é levar a colinha eleitoral preenchida em papel com os números e nomes dos seus candidatos. Já fez a sua colinha aí? É muito importante para não esquecer. Lembrando que não é permitido entrar na cabine de votação com aparelhos eletrônicos, incluindo o celular, para garantir o segredo e a liberdade do seu voto. A Justiça Eleitoral também reforça o combate a qualquer tipo de assédio, ameaça ou tentativa de interferência na vontade do eleitor. Caso você presencie ou saiba de algum excesso ou irregularidade eleitoral, a orientação é utilizar os canais oficiais ou aplicativos Pardal da Justiça Eleitoral para registrar a sua denúncia. A votação começa agora, aqui na 23ª Zona Eleitoral, na 100ª Zona. Ontem foi enviado com sucesso as urnas eletrônicas para os locais de votação, sem problema. Então fique conosco, acompanhe ao longo de todo esse domingo a nossa cobertura dos fatos, serviços ao eleitor e apuração dos votos a partir das 17 horas na apresentação de Nonato Dourado. Por enquanto, nós vamos ficar juntinho aqui, lembrando que hoje, 4 de outubro, 158 milhões de brasileiros poderão votar no primeiro turno nas eleições gerais e, portanto, agora é hora de comparecer a uma das 499 mil sessões eleitorais espalhadas por todo esse país. E aqui no interior, na zona urbana de Marabá, não vai ser diferente. Estamos só começando aqui a nossa programação especial. Bom dia, vote com consciência. Tudo de bom para todo esse povo que vai exercer o seu direito de cidadania a partir de agora.
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2: Domingão na Clube, nós vamos até às 13 horas, 8 horas e 21 minutos.

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0: Olá, tudo bem? Tudo certo? Um grande abraço para quem está aqui na sintonia da Clube. Já são 8 horas e 34 minutos. A votação já começou nas sessões eleitorais que funcionam aqui nos colégios aqui de Marabá, neste 4 de outubro, dia de eleição aí em todo o nosso país. Quem pode acompanhar o eleitor na cabine? Seu direito tem regra. Hoje estaremos aqui com dicas, informações das eleições. Daqui a pouquinho também vamos acionar aqui os nossos repórteres para deixar você bem informado. Votação na urna eletrônica é, como regra, um momento individual. O eleitor deve entrar sozinho na cabine para escolher os seus candidatos, preservando o sigilo da decisão. Existem, porém, situações em que a Justiça Eleitoral permite a presença de outra pessoa durante esse procedimento. A principal exceção, minha gente, ouvintes da Clube, atende eleitores com deficiência ou mobilidade reduzida que necessitem de auxílio para votar. Nesses casos, a pessoa pode escolher alguém da sua confiança para acompanhá-la até a cabine. Não é necessário fazer um pedido antecipado à Justiça Eleitoral. A autorização é analisada no próprio local de votação pelo presidente da mesa receptora. Se for constatada a necessidade de auxílio, o acompanhante poderá permanecer junto ao eleitor durante a votação, inclusive apertar as teclas da urna para registrar os números indicados pelo próprio eleitor. A pessoa escolhida para acompanhar o eleitor precisa apresentar um documento de identificação aos mesários. Também existem restrições para evitar interferências na escolha do voto. Não pode exercer essa função alguém que esteja trabalhando para a Justiça Eleitoral ou atuando a serviço de partido político, federação ou coligação. A assistência prestada durante a votação também deve ser registrada na ata da sessão eleitoral. A lógica é garantir que o auxílio facilite o exercício do voto sem retirar do eleitor autonomia sobre sua escolha. Por isso, mesmo quando outra pessoa opera a urna, a decisão sobre quais números devem ser digitados continua sendo do eleitor. E aqui em Marabá, né, muitos eleitores vão às urnas nesse dia 4, enquanto 179 mil marabaenses vão às urnas neste domingo. Paraopebas consolida a explosão demográfica com mais de 200 mil eleitores aptos. Dados são do Tribunal Superior Eleitoral. Também destacam a rápida expansão de Canaã dos Carajás, que ganhou mais de 5 mil novos eleitores. Chega a 73.483 pessoas prontas para o pleito deste final de semana. O Pará e todo o Brasil decidem o futuro do país e dos estados. Eleições 2026 é aqui na Clube 100,7. Daqui a pouquinho tem informações direto das sessões eleitorais e também aí do cartório eleitoral com a reportagem Clube. Às 17 horas, cola aqui na Clube que tem a apuração voto a voto. A Clube vai estar aqui na cobertura.
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8: Já estamos de volta fazendo companhia para você nesse domingão maravilhoso, 8h51. Olha, tudo tranquilo por enquanto, não houve necessidade de troca de urnas, não houve nenhuma pane, segundo o servidor da Justiça Eleitoral, Henrique, ali da 23ª Zona Eleitoral de Marabá. Muito bem, daqui a pouquinho, informações por enquanto sem nenhuma intercorrência. Hoje, primeiro turno das eleições, a Polícia Militar está com um esquema de segurança aí nas ruas, garantindo a ordem pública, a tranquilidade dos eleitores, tanto na zona urbana quanto na zona rural. O planejamento foi detalhado pelo Tenente Coronel Kojak, comandante do 34º Batalhão de Polícia Militar, cobrindo aí todos os pontos de votação, as áreas estratégicas da região. O batalhão está com um contingente hoje de 176 policiais militares, como medida excepcional para garantir a força máxima de trabalho. É, até as férias dos agentes foi suspensa, né, para trabalhar hoje. Além do patrulhamento nas ruas e locais de votação, as equipes estarão severamente atentas ao cumprimento da lei seca, a restrição à comercialização e consumo de bebidas alcoólicas entrou em vigor às 00h deste domingo, madrugada de sábado para domingo, né, e segue até às 18h de hoje, né, dia da eleição. Os estabelecimentos que forem flagrados descumprindo a determinação serão fechados imediatamente. O responsável responderá por crime de desobediência e crime eleitoral, sujeito a prisão e sanções administrativas que podem prejudicar seriamente as atividades do comércio alertou o tenente coronel Kojak. Então está dado o recado aí, vamos seguir e respeitar. A orientação das autoridades é para que proprietários de bares, restaurantes e comerciantes em geral cumpram rigorosamente a determinação, garantindo um pleito seguro e democrático para toda a população, né? Para não ter problemas. 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
1: Estamos aqui nesse domingão, fazendo companhia, domingão da Clube, domingão de cobertura das eleições 2026.

0: votação já começou em todos os municípios, aqui em Marabá e nos municípios vizinhos também. Repórter Elvan do Vale traz informações. Bom dia, Elvan.
1: Bom dia, Zeca, amigos da Clube FM. Neste momento, sinal muito bom. Falamos ao vivo aqui da cidade de São João do Araguaia, a 52 quilômetros de Marabá. Aqui, Zeca Moreno, amigos da Clube, neste momento, 9 horas, 9 minutos. A temperatura, neste momento, aqui no centro da cidade, é de 30 graus. Começou muito quente o tempo, né? Promete. As pessoas têm que estar indo preparado para fazer. Aqui, Zeca Moreno, em São João, começou exatamente 8 horas a votação. E tem o comando do doutor Luciano Scaliza, juiz da 57ª Zona Eleitoral, que tem como município São João do Araguaia sede, o fórum onde fica o fórum aqui da cidade, é São Domingos do Araguaia, Brejo Grande, Palestina. Ele comanda todos esses municípios aqui de São João do Araguaia. Neste momento ele está percorrendo todos esses municípios. Daqui a pouco a gente volta direto aqui com uma entrevista exclusiva para a Rádio Clube FM com o doutor Luciano Scaliza e a quantidade de eleitores que tem neste município. Eleições 2022-2026 é aqui na Clube FM, na comunicação de Zeca Moreno.
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4: O Zap da Clube é o 94-91-62-2480. Aqui é o seu domingão. Até as 13 horas estou por aqui. Na Clube, 9:25.
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0: Nós estamos de volta aqui no seu Domingão da Clube, Domingão de Eleições. Atente-se aos documentos necessários antes de ir para as urnas. Eleitores paraenses, marabaenses começaram a chegar cedo aí nos colégios eleitorais, nas sessões, formando filas nos pontos de votação aí de todos os 144 municípios aqui do estado neste domingo, 4 no primeiro turno das eleições 2026. Cidadãos terão até 17 horas para votar, deputado federal, deputado estadual, senador, que são duas vagas, governador e presidente da República. No Pará, nós temos aí mais de 6 milhões de eleitores, não é isso, Michel Garcia? Aqui em Marabá, o eleitorado é de 179.484, fontes do Tribunal Superior Eleitoral. Michel Garcia, por enquanto ainda tudo tranquilo, novidades e orientações para o eleitor. Estaremos aqui juntinhos até às 17 horas, quando o Nonato Dourado vai chegar para acompanhar voto a voto da apuração. Bom dia.
1: Muito bom dia, Zeca Moreno. Bom dia a todos sintonizados aqui na nossa Clube FM. Um excelente domingo para todos. É isso mesmo, Zeca. Hoje, domingo, dia 4 de outubro, né? Primeiro turno das eleições 2026, as chamadas eleições gerais, onde vamos escolher todos esses candidatos que você mencionou aí, com certeza. E é claro, Zeca, que como você mencionou, a Rádio Clube FM e a FM 91, Dol Carajás, Diário de Carajás e a RBA TV, todos em conjunto para levar informação para o nosso ouvinte, telespectador, leitor, todos aqueles que quiserem realmente estar atentos, tirar dúvidas e ficar à vontade para poder participar. Inclusive, Zeca, se o ouvinte quiser também, estamos aqui à disposição. Se você quiser, você acabou de mencionar como a pessoa pode consultar o seu local de votação. Tem o TRE, o site do TRE, tem o aplicativo e-título. Mas se você tiver dificuldade, mande uma mensagem aqui para a Rádio Clube que a gente vai lhe ajudar a encontrar o seu local de votação também. Mas o que eu quero dizer...
0: O clima é de tranquilidade, Michel.
1: Sim.
0: Mas ali no núcleo Cidade Nova, em diversas ruas, muitos santinhos pelas ruas, como
1: é verdade,
0: todo ano acontece, né? Antes mesmo da abertura ali dos portões para a votação do primeiro turno, né? Ruas próximas aos locais de votação amanheceram com santinhos espalhados pelo chão. Em outros pontos, eleitores chegaram cedo, já formaram as filas para votar, logo nas primeiras horas deste domingo, né? Para cumprir o seu direito de cidadania. O cenário também chama atenção nas ruas próximas às sessões eleitorais ali do Núcleo Cidade Nova, ali próximo ao Anísio Teixeira, Geraldo Veloso e demais sessões, né? Materiais de campanha apareceram espalhados pelo chão, deixando durante a movimentação política que antecedeu o dia da votação também já bastante suja aí a cidade. Os garis vão ter trabalho, mas não é só Marabá, em todo o estado, aí na capital isso acontece, né?
1: É verdade, Zeca. Inclusive já temos informações das escolas, por exemplo, no bairro Jardim Bela Vista, a escola professora Maria das Graças Ribeiro de Souza. Também já temos imagens de votação na escola ali Irmã Teodora, localizada no bairro Liberdade, e também no bairro Laranjeira, a escola Elinda Simplício Costa, todas escolas que fazem parte das zonas eleitorais aqui de Marabá, como você mencionou, com bastante santinhos jogados à frente da escola, lembrando que essa prática é uma prática que realmente vai causar problemas para o partido, para a coligação, porque vão pagar multa, né? Por conta dessa situação, que realmente é crime eleitoral. Muito bem, Zeca Moreno, já estamos aqui com as informações do Diário de Carajás, trazendo para você exatamente as informações relacionadas ao pleito desse domingo, Zeca, principalmente por conta da participação da nossa região, né, da região de Carajás, que realmente está trazendo para nós a quantidade de eleitores que está realmente participando dessas eleições, desse pleito que acontece neste domingo aqui em todo o Brasil. Só para você ter uma ideia, Zeca, somente em Marabá são 179.494 eleitores aptos a votar nestas eleições. Somando toda a nossa região, a região de Carajás, mais conhecida como Sul e Sudeste do Pará, são 39 municípios, 1 milhão e 200 mil eleitores. Essa é a quantidade de eleitores que estão aptos a votar somente aqui em nossa região de Carajás. No Pará todo, são mais de 6 milhões de pessoas que estão aptas a votar, 6 milhões e 200 mil. A região de Carajás, 1 milhão e 200 mil pessoas estão aptas a votar. As eleições de 2026 confirmam a ascensão de um polo estratégico incontestável na política da região norte. Em um estado que totaliza 6.267.107 eleitores e eleitoras, a região sudeste desponta com 1.239.760 votantes, consolidando-se como uma força eleitoral decisiva para a escolha de governadores, senadores e o presidente da República. Esse peso político e demográfico é diretamente puxado por potências econômicas locais que agora figuram no topo do ranking estadual. Parauapebas, com 200.993 eleitores, assumiu o posto de quarto maior colégio eleitoral do Pará, logo à frente de Marabá, que é a quinta colocada, com 179.484. Ainda temos Canaã dos Carajás, com 73.513 eleitores na 16ª posição, Tucuruí, com 73.240 eleitores na 17ª posição no ranking do estado, e Redenção, com 62.471 eleitores em 18º também no ranking do estado. Juntas, essas cinco cidades formam um bloco que atrai os olhares de campanhas em todo o país. Se você quiser ver todos esses números que eu falei agora, inclusive com um relatório, um gráfico falando exatamente desses números da nossa região, de número de eleitores de nossa região em comparativo com o estado do Pará, acesse agora dolcarajás.com.br, que a matéria já está disponibilizada lá para você conferir esses dados que eu acabei de mencionar, Zeca.
0: Muito obrigado, Michel Garcia. Daqui a pouquinho tem um repórter Evandro Vale falando direto de São João do Araguaia, ali entrevistando o juiz Eduardo Scaliza, que está presidindo as eleições daquele município, e também outros municípios fazem parte ali da zona de São João do Araguaia. James Oliveira também já está movimentando aí pelas ruas de Marabá, né? Nosso repórter. Clube FM 91, lá FM 91, está Isaura Cabral também. 158,7 milhões de eleitores indo às urnas em todo o país neste domingo, no primeiro turno, né? Para escolher presidente da República, governadores, senadores, deputados federais, deputados estaduais e deputados distritais, aonde tem, né? Aconteceu o link na Clube.

0: Domingão da Clube Tempo Perdido. Bom dia, você no trânsito, em casa, em qualquer lugar, curtindo a programação da 100,7, já preparando a sua cola para a votação de hoje.
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0: Eleições 2026 é aqui na Clube, na FM 91 também, você fica bem informado. Camiseta, adesivo, bandeira, o que pode usar para votar, hein? Durante a votação, é permitida a manifestação individual e silenciosa da sua posição política. Não esqueça disso, viu? Isso significa que os eleitores podem usar itens que expressem sua preferência, bandeira, camiseta, broche, adesivos. O que não pode é haver aglomerações, manifestações coletivas ruidosas, muito barulho ali, abordagem a outros eleitores ou qualquer tentativa de aliciamento, que é considerado crime de boca de urna. Fica ligado, viu? Tem muitas dicas também ali no portal dol.com.br. Aconteceu, tá no Dol Carajás. Vamos acionar agora o repórter Edinaldo Souza. Como é que está a fiscalização aí da segurança pública durante essas eleições? Bem-vindo, Edinaldo.
2: Olha, a Polícia Militar de Marabá, a primeira ocorrência relacionada à lei seca no município de Marabá. Vou falar aqui com o Sargento Taveira. Sargento, pedi autorização para o senhor um minutinho só, falar aqui conosco aqui. Como é que se deu essa ocorrência de lei seca aqui em Marabá?
3: Bom dia. Estava em Rona, pelo colégio. Aí encontramos os dois cidadãos na frente do colégio, bebendo e com o som ligado. Entendeu?
2: Qual escola?
3: Francisco, São Francisco, no quilômetro 2, Cidade Nova, próximo Infraero.
2: Colégio São Francisco, ali próximo do bairro Infraero, certo?
3: Positivo. A gente conduziu para a Polícia Federal, só que ele não se encontra com crime eleitoral, porque eles não estavam comprando voto e nem fazendo boca de urna. Eles estavam desobedecendo uma lei que é contravenção, entendeu? Que é isso, ele tinha que ter comido para a Polícia Civil, que é contravenção.
2: Entendi. Que é a lei seca, né?
3: Positivo. A lei seca do que não pode beber até 18 horas.
2: Uhum. E, claro, a Polícia Militar segue aí trabalhando nas ruas, né?
3: Positivo. E estamos aí até 18 horas aí para levar as eleições com tranquila.
2: Obrigado, então. Olha, vamos ver se a gente consegue falar aqui com as pessoas que estão sendo apresentadas aqui na seccional urbana da Nova Marabá. Cidadão, bom dia. Você não sabia que nós estamos na lei seca, que não pode beber durante esse período eleitoral?
4: Ainda sabia, mas tipo assim, eu vim da zona rural, aí eu tava na comemoração do aniversário do enteado meu, a gente tava tomando uma lá de boa, tranquilo. De repente,
2: não tava ofendendo ninguém?
4: Não, sim, não, claro que não. A gente tava tomando uma de boa lá, tranquilo. Os homens estão fazendo o trabalho deles, eu compreendo isso completamente, tá tudo certo.
2: Isso. Como é seu nome?
4: Meu nome é Regis.
2: Regis. Você trabalha de que, Regis?
4: Serviços gerais, irmão.
2: Serviços gerais. Então tá aí, o caso está sendo apresentado aqui na seccional urbana da Nova Marabá. Hoje de plantão aqui o delegado Pedro Marinho, que comanda aqui toda a equipe. E nós seguimos por aqui, acompanhando a par e passo toda a movimentação em torno das eleições em Marabá.
0: Muito obrigado, Edinaldo Souza, pelas suas informações. Aí já a ação, né, da polícia, fazendo cumprir a lei seca, né? Então, além do patrulhamento nas ruas e locais de votação, as equipes estão aí atentas, né, ao cumprimento da lei seca. A restrição à comercialização e ao consumo de bebidas alcoólicas está em vigor e vale até às 18 horas do dia da eleição. Então, hoje não pode comercializar e nem consumir bebida alcoólica, tampouco fazer barulho aí nos locais de votação. Só no núcleo Cidade Nova, 176 policiais militares estão nessa fiscalização. E aqui na Nova Marabá não é diferente. Aconteceu, ligue na Clube. Daqui a pouquinho mais notícias.
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0: E o Zap da Clube para você participar é o 94-91-62-2480. Já tem o salve, o alô para a rapaziada que sintoniza a Clube nesse domingão.

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1: Clube 10 horas e 6 minutos.

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de volta aqui na Clube 100,7. Bom dia, domingão da Clube com muita música e também toda a cobertura das eleições 2026. Segundo o Tribunal Superior Eleitoral, na primeira hora de votação, 1 milhão de justificativas de ausência. Mais de 1 milhão de justificativas de ausência já foram contabilizadas neste domingo de eleições. Segundo o Tribunal Superior Eleitoral, de 9:05 às 9:05, pouco mais de uma hora após o início do pleito, foram registrados 1,1 milhão de explicações para o não comparecimento às urnas. As justificativas recebidas de eleitores no exterior já somam mais de 175 mil até o momento. Ao todo, 158 milhões de brasileiros estão aptos para ir às urnas para escolher seus representantes nos governos estaduais, Câmara dos Deputados, Senado Federal e Presidência da República. Ao todo, estão em disputa 513 cadeiras da Câmara, 54 das 81 vagas do Senado, 1.035 postos nas Assembleias Legislativas, 24 na Câmara Legislativa do Distrito Federal, além dos governos dos 26 estados e do Distrito Federal. Os colégios eleitorais ficam disponíveis para votação de 8 às 17 horas, horário de Brasília, mas só que em algumas regiões, devido ao fuso horário, as votações vão acontecer em horários diferentes. Por exemplo, no Acre, é das 6 às 15 horas. No Mato Grosso, Mato Grosso do Sul, Rondônia e Roraima, de 7 às 16. No Amazonas, das 6 às 15 horas. Em 11 municípios, das 7 às 16 horas. Em outras 51 cidades, Fernando de Noronha, de 9 às 18. E aí, já sabe consultar o seu local de votação? Para consultar o local de votação, é preciso abrir o aplicativo E-Título, clicar em onde votar. Além disso, no site da Justiça Eleitoral também é possível fazer a consulta com o número do título de eleitor e do CPF, data de nascimento e nome da mãe. Aconteceu o Ligue na Clube, daqui a pouquinho nosso repórter traz informações como é que está a fiscalização e a votação em Marabá, direto dos locais e das sessões eleitorais. E a música não para aqui na Clube. Um bom dia todo especial para você que está em casa, no trabalho, onde você estiver, com quem você estiver. Zeca Moreno toca Cabaré do Brega, Dança do Brega. O Wellington está na sintonia da Clube, ligadão lá no bairro da Santa Rosa. Obrigado aí pelo carinho da audiência. Bom dia, tudo de bom. Silmar Rocha está ligado na programação da Clube. A Eliana, Maria Auxiliadora, todo o pessoal do Quilômetro 7. Obrigado pela audiência. Bom dia, né? A Rosângela Souza, mandar um abração especial para Antônia, a Lara Maria, lá no Cuxiú, o Aires Welk, lá no bairro da Paz. Você que está trabalhando, você que está no trânsito, bom dia.

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0: 10h25, 10h25. 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
1: Bom dia, você ligado na FM 91, bom dia, você ligado na Rádio Clube. Olha, nós estamos aqui neste momento na Superintendência de Polícia Civil. Eu converso agora com o delegado superintendente, o delegado Mororó. Delegado, como é que está aí a Polícia Civil? Como é que está se comportando aí nessas primeiras horas, nesse trabalho, nas eleições aqui nessa região da superintendência da qual o senhor coordena?
2: No dia de hoje, bom dia a todos os ouvintes. No dia de hoje, a Polícia Civil encontra-se operando, a superintendência em pleno funcionamento, juntamente com outros órgãos que integram o aparato de segurança pública, tanto a nível estadual quanto a nível federal, cada um na sua área de responsabilidade. Os órgãos hoje de segurança estão operando em Marabaia e no entorno. Importante dizer ao ouvinte que todos os interiores, todas as cidades que integram, que fazem parte da 10ª RISP, da 10ª Região Integrada de Segurança Pública, tiveram seu policiamento reforçado, foi enviado efetivo para essas localidades, tudo para assegurar esse dia, que é a mais pura representatividade aí do que a democracia.
1: Interessante, né? O senhor já teve outras experiências dessa envergadura aqui, como o senhor está tendo agora?
2: Com toda certeza, a gente já tem uma caminhada, tanto a nível de Marabá, a nível de Redenção, algumas diretorias, e é nossa obrigação, né, institucional, é nossa obrigação moral, é contribuir com a nossa cota parte aí para manter o pleito isento, a lisura do pleito, para que todo cidadão possa se dirigir à urna ali e efetivamente votar, efetivamente concretizar o seu direito de cidadão.
1: Até agora, aparentemente, está tudo tranquilo.
2: Com toda certeza, isso é bem verdade por força, como eu bem disse, desses reforços que foram realizados certamente não só pela Polícia Civil, mas por todo aparato, pela Polícia Militar, aqui na região muito bem conduzida, comandada pelo Coronel Gledson, que também no dia de hoje se encontra aqui no Centro de Comando e Controle, um centro integrado, bem como todas as outras forças.
1: Então, portanto, foi montado esse centro de comando, né?
2: Com toda certeza, houveram inúmeras reuniões com a alta cúpula aí de cada instituição. Vale exemplificar, citar algumas: Polícia Civil, Polícia Militar, ambas do Estado do Pará, Polícia Federal, o Exército Brasileiro, Polícia Rodoviária Federal, mas não só pela cúpula localizada em Belém, como também foram realizadas diversas reuniões a título regional, a título local, de modo que pudéssemos nivelar conhecimento e deixar claro ali a atribuição de cada órgão para chegar nesse resultado que o senhor bem traz, que é essa tranquilidade. Já demos uma volta pelas ruas, fizemos isso, percebemos isso já no trajeto de vinda de casa para a base, para o trabalho. Já tivemos a oportunidade, já o faremos agora novamente, de uma nova ronda, uma nova volta. E a ideia que nós temos, a percepção é que efetivamente há uma tranquilidade muito grande aí para o eleitor.
1: Obrigado, então. Algo mais que o senhor deseja colocar para a sociedade?
2: Não, só desejo ao cidadão um bom dia aí para o pleito, um bom dia de votação, e que exerça o seu direito à cidadania, que efetivamente participe desse dia tão importante para a democracia.
1: Obrigado, portanto. Então, conversei com o delegado Mororó.

0: 10:33 em Marabá. Mais notícias com James Oliveira das eleições 2026 em Marabá.
1: Olá, bom dia para você que está acompanhando a nossa programação nas Clube FM. Bom dia, Zeca Moreno. Olha, Marabá acordou hoje já no ritmo da eleição. Nós estamos acompanhando o processo eleitoral, já estivemos em algumas sessões eleitorais, passando por algumas sessões eleitorais aqui de Marabá. São mais de 660 urnas que foram distribuídas para mais de 660 aí, locais de votação. E nós estamos acompanhando a votação na 23ª zona eleitoral, na 100ª zona eleitoral. Nós estamos nesse momento aqui no Colégio SESI, que também é um local de votação, onde tem muita gente. O início da votação tem muita gente nos locais de votação. As filas estão grandes, estão intensas. Também estamos acompanhando esse processo eleitoral de quase 180 mil eleitores que Marabá possui, divididos aí na 23ª zona e na 100ª zona eleitoral. Nós estivemos conversando ainda há pouco, quando passamos pelo cartório eleitoral, viemos de lá para cá. Nós gravamos com a juíza da 23ª zona eleitoral, a doutora Adriana Tristão, falando sobre um balanço do início da votação que não apresentou nenhum problema aqui em Marabá. Nós vamos chamar esse áudio, colocar para você ouvir esse trecho da gravação com a Adriana Tristão, juíza da 23ª zona eleitoral aqui em Marabá.
2: Os problemas que tiveram, que não chegam a ser problemas, é normal, às vezes falta um mesário, mas a gente já tem a lista de substituição, foram substituídos bem rápido. Nós tivemos uma área de zona rural que faltou energia, mas a Equatorial já tinha direcionado para lá, então já está providenciando com certeza. Então, assim, a gente não teve nenhuma intercorrência, nada que prejudicasse ou atrasasse a eleição até esse momento.
1: Agora, doutora, a gente viu que pelas ruas tem muito santinho derramado, espalhado pelo chão. Lembrando que esse tipo de situação é crime, é considerado crime. E também você também tentar ganhar voto em cima do outro também é crime, né?
2: Isso, toda eleição isso acontece, né? Que a gente chama assim, que é o que ocorre de madrugada, né? O voo da madrugada. Os candidatos ou partidários, pessoas que gostam, jogam esses santinhos, principalmente na frente dos colégios, dos maiores colégios, né? Nessa tentativa de angariar voto. Mas, assim, há anos já se viu que isso não angaria e só serve para sujar a cidade, né? Dar o trabalho para a municipalidade depois, que vai ser obrigada a limpar isso. E é crime. Caso seja configurado exatamente o partido político que aquilo ali foi jogado, vai ser feito o TCO, vai gerar, sim, isso e a pessoa vai ser punida por ter feito esse tipo de propaganda, né? Propaganda totalmente irregular na véspera e no dia da eleição.
1: Agora, a gente vê que Marabá são quase 180 mil eleitores que estão divididos aí em duas zonas eleitorais, né? Ou seja, muita gente procurou a sua sessão, mas a gente vê também que o fórum também está atendendo para indicar e orientar muitos eleitores que aí se sentem perdidos em locais de votação, né?
2: Sim, são mais de 180 mil eleitores, aí a gente é dividido em zonas, como você disse, que é a 100ª e a 23ª, e a gente abrange também as cidades termos, né? Que é Bom Jesus, Nova Ipixuna, além da zona rural. Então, assim, nós tentamos manter as mesmas escolas dos anos anteriores, mas em qualquer dificuldade que o eleitor tiver, é só comparecer aqui no cartório eleitoral ou pode se reportar também ao administrador do prédio em que votava, que o administrador entre em contato conosco aqui no fórum eleitoral, que a gente tenta sanar a dificuldade ou qualquer problema que o eleitor possa ter.
1: Nesse primeiro momento, a abertura da eleição aqui em Marabá aconteceu, pode-se dizer, de forma tranquila, né?
2: Tranquilamente, inclusive nas vésperas também, com exceção dessa questão dos santinhos jogados na rua, Marabá tem tido uma eleição tranquila, tanto na véspera quanto no dia de hoje até este momento.
1: James Oliveira, eleições 2026, eu volto com vocês aí, Zeca Moreno na Clube FM.
0: Muito obrigado, James Oliveira, pela sua informação, entrevistando aí a juíza eleitoral Adriana Tristão, né, nesse início de votação. Muita tranquilidade, poucas ocorrências, né? E o presidente do Tribunal Superior Eleitoral, Cássio Nunes Marques, votou na manhã deste domingo, 4, pouco depois do início da votação. Antes, o ministro acompanhou os procedimentos de verificação dos sistemas eleitorais e a emissão da zerésima, documento que comprova a ausência de votos registrados antes do início da votação. Amanhecemos o dia hoje com segurança de que as eleições vão se transcorrer na maior normalidade, afirmou o ministro. Nunes Marques chegou às 7h37 ao Colégio Nossa Senhora do Perpétuo Socorro, no Lago Sul, em Brasília. Antes da abertura das urnas, o ministro votou em trânsito e nessa modalidade registrou voto apenas para presidente da República. Aconteceu, ligue na Clube, continue com a gente aqui na Clube. Eleições 2026, daqui a pouquinho mais notícias.

0: saber agora das notícias de um local de votação aqui na Nova Marabá, na escola Luzia Nunes. De lá fala o repórter Edinaldo Souza.
1: Bom dia para você ligado na programação, bom dia que você está ligado na Clube, na FM 91. Nós estamos aqui na escola Luzia Nunes Fernandes e por aqui segue tudo dentro de um sistema organizacional planejado previamente e sem maiores intercorrências. As eleições seguem uma média de 1 a 2 minutos para cada um votar, dependendo de cada um. Isso independe das idades, porque, vale lembrar, são 6 votos. E uma das questionamentos ou uma das situações que podem complicar um pouco o transcurso ou ampliar o tempo de votação é exatamente nos 2 senadores. Porque, se um exemplo, se o cidadão votar em um senador, número 1, e o segundo ele votar o mesmo número, vai anular o segundo voto do senador. Então é preciso tomar cuidado com essas questões. A outra dica que a maioria das pessoas que trabalham aqui no TRE é que traga a colinha. Pode trazer uma colinha para não perder muito tempo, para não se atrapalhar na hora de votação. Aqui na escola Luzia Nunes Fernandes, portanto, segue dentro de um sistema normal, pode-se assim dizer, e a única variação é em relação àquela quantidade de santinhos, tá certo? O pessoal ainda tem muito por hábito. Por mais que a tecnologia se evolua, ainda se tem esse hábito de sujar as ruas jogando os santinhos pelas ruas. Mas por aqui, está tudo certo, tudo bem, segue um fluxo normal, sem maiores intercorrências. Edinaldo Souza, olho no voto, olho na RBA.

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2: Tá todo mundo aqui ligadão na Clube, curtiu Mato Grosso e Matias. Um bom dia todo especial pra você, ligadão na Clube, em casa, no trabalho, aonde você estiver, com quem você estiver aí na sintonia. Participe aqui na nossa programação, seja bem-vindo aqui nesse Domingão da Clube, domingão de muitas eleições, de votação por esse Brasil, né? Quem tá aqui, quem sintoniza a Clube, é o nosso amigo Aires, bom dia.
3: Bom dia, bom dia, bom dia, Zeca Moreno, bom dia, meu garoto, estou um furcar, estão ligadinho aqui no seu programa em casa. Aqui só não é 24 horas, no rádio ligado, a gente descansa um pouco, né, na hora do almoço, dorme à noite, né? Mas cedinho, 6 horas da manhã, já é ligado no programa Encontro com Maria, e aí minha sogra fica em casa e direto, ouvindo.
2: Beleza, brigadão, bom dia, bom dia. Aqui é o Zap, é o 94-91-62-2480. Desejo um ótimo dia para você. Daqui a pouquinho, repórter Mando Vale fala como é que tá a votação lá em São João do Araguaia. Ele vai conversar com o juiz que preside as eleições, o Escaliza, lá naquele município. Quem mais tá aqui hoje?
4: Bom dia, meu amigo Zeca Moreno.
2: Bom dia, tudo certo?
4: Um abraço e bom trabalho para todos aí da imprensa que hoje tá levando essas notícias aí muito importantes da política brasileira para Marabá, para o Pará e para todo o Brasil. Mas é isso aí, Zeca, eu tenho andado por aí, tá normal, tá tranquilo. Votação, a minha sessão aqui no colégio da 32 no Gaspar, estava tranquilo. Apenas um eleitor lá, né, que ele, devido ser 6 votos que você tem que dar, né, então ele demorou na faixa de uns 3 minutos para votar, e o mesário explicando, ensinando. Mas é isso aí, vamos para cima, torcer para aqui. Melhore a situação para todos nós. Um abraço.
2: Beleza, brigadão, viu? Por isso que tem que levar a cola, viu? Levar a cola, tudo anotadinho, para não demorar muito, né? E agilizar essa votação hoje das sessões eleitorais, né? Agora há pouco a gente já reforçava que todos têm que levar a cola. Olho no voto, olho na RBA para saber tudo das eleições 2026. Edinaldo Souza.
5: Ligado na FM 91, nós falamos aqui direto da Escola Municipal Pequeno Príncipe, aqui na Nova Marabá. Por aqui, situação tranquila, sem nenhuma intercorrência, sem nenhum tipo de alteração que possa comprometer aqui o fluxo durante as eleições, as votações. O que a gente percebe aqui também, de igual modo, nas outras sessões, muito sentinho espalhado por meio da rua. E aqui é acolá, rapaz, uma pessoa se abaixa ainda para apanhar um santinho, o que dá uma indicação clara de que essa pessoa ainda não tem o candidato, ainda não sabe em quem votar. E aí a Justiça Eleitoral chama atenção para esse detalhe. Pode trazer uma colinha anotada aí com todos os seus candidatos, atendendo a ordem de votação. Deputado federal, deputado estadual, 2 senadores... governador e, por último, presidente, para que não haja nenhum tipo de atrapalho na hora de digitar os números. Portanto, aqui na Escola Pequeno Príncipe, tudo tranquilo, tudo normal, polícia militar aqui também de prontidão, pessoa chega, vota rapidinho, exerce o direito de cidadania sem maiores incidentes. Edinaldo Souza, olho no voto, olho na RBA.

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1: 11 horas e 2 minutos.

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0: Vamos agora às informações da 57ª Zona Eleitoral de São João do Araguaia, município que fica a 52 quilômetros aqui de Marabá. De lá fala o repórter Elvando Vale. Quais as informações daí, Elvando Vale? Alô, Elvando Vale, quais as informações aí, como é que está transcorrendo as eleições aí na 57ª Zona Eleitoral em São João do Araguaia? Mais uma vez, bom dia.
1: Bom dia, Zeca, amigos da Clube FM. Manhã deste domingo, é 11 horas, 11 minutos, a temperatura continua 30 graus aqui no município de São João. Nós estamos de frente aqui, uma das paisagens mais lindas da nossa região, que é de frente para o Rio Tocantins, Araguaia. Nós estamos aqui na delegacia de polícia, onde neste momento foi apresentado um eleitor, e foi pelo Ministério Público Estadual, o delegado Tony Vargas, e o advogado conversa com ele neste momento para ouvir o depoimento. Doutor Luciano Escaliza, São João está perdendo, aos poucos está perdendo na referência. Aqui que já comandou 5 municípios, hoje a 57ª Zona Eleitoral ficou um pouco esvaziada, porque o juiz doutor Luciano agora despacha no município de São Domingos do Araguaia. Rapaz, vou te contar. Aqui nessa zona, 57ª, Zeca Moreno, há, por exemplo, 879 eleitores aptos a votarem no município de Brejo Grande do Araguaia. 3 sessões, podendo chegar até a 6, né, a prevista. Então, o município de Brejo Grande é o menor que tem, embora tenha esse nome de grande, mas Palestina tem muito mais de eleitor. Por exemplo, Palestina do Pará tem 1.402 eleitores aptos a votar, com 12 sessões para receber os eleitores. Já em São Domingos do Araguaia, 3.607 eleitores aptos a votar, com 12 sessões eleitorais. Então, quer dizer, São Domingos é onde tem o maior número de eleitores da 57ª Zona Eleitoral. E São João está ali bem pertinho de São Domingos do Araguaia. Aqui em São João, 2.278 eleitores nessas eleições aptos a votar. Quer dizer, São João está aí, já era para ter mais. Acontece que quando chega as eleições municipais, é muita gente que transfere título para São João. Então começa a encher a zona eleitoral de eleitores que não residem por aqui. Depois eles transferem o título de novo para sua cidade de origem, Zeca Moreno. É bom lembrar que Bom Jesus, que já foi, que já pertenceu a essa zona eleitoral, agora sobrevive sozinho, agora não, sobrevive sozinho não. Ele hoje é dependente do município de Marabá. Neste momento, o delegado Tony Vargas ouve o eleitor que foi pego com santinho aqui no bolso, a quantidade era grande, né? Porque o cara pode ter o santinho para votar, mas a quantidade era grande. E foi apresentado pelo próprio Ministério Público Estadual. E o delegado Tony Vargas, nesse momento, conversa com ele, seu advogado Cláudio Correa, aqui nas dependências da Delegacia de Polícia. Fora isso, está transcorrendo normalmente, sem as forças federais, somente com a Polícia Militar do Estado do Pará. Aconteceu, ligue na Clube. É o Vando Vale, Clube da Manhã, na comunicação de Zeca Moreno, cobrindo as eleições 2000.

0: aqui na Clube Mel Pinheiro. Vamos fazer a primeira conexão, Clube 91, nessas eleições. Tudo certo aí, Isaura?
1: Você que está ligado na FM 91 e agora na Rádio Clube. Zeca?
0: Tudo certo, Isaura. Tudo de bom. Bom domingo para você. E aí, que hora que você vai votar? Vai pela tarde ou já foi cedo hoje?
1: É à tarde, viu? Você vai ser à tarde, Zeca. Até às 14 horas eu estou aqui na 91, mas saindo daqui eu já estou preparada, viu? Saindo daqui, inclusive, estou levando minha colinha. Eu não consegui memorizar esses 6 números. Então, vou levar a sequência, sim, anotadinho. E depois que sair aqui da rádio, já vou direto para o meu colégio eleitoral. E você, Zeca? Me conta.
0: Também vou no período da tarde, mas eu percebi que hoje cedo, o pessoal acordou cedo, foi logo para a fila, estava todo mundo aí já pronto com a sua cola para votar em Marabá. E, pelo visto, o clima de tranquilidade até o momento. Michel Garcia já está por aqui também, vai dar o seu bom dia. Bom dia, Michel.
1: Bom dia.
2: Muito bom dia. Bom dia, Zeca. Bom dia, Isaura. Bom dia a todos sintonizados, tanto na Clube quanto em nossa FM 91.
1: Viu, Michel?
2: Sim. Estamos na área, Isaura.
0: Melhorou aí?
2: Ok. Oi, oi, oi. Ouvindo?
1: Zeca, o Michel ainda não, viu? Acredito que a tua voz está saindo pelo microfone do Zeca.
2: Ok, ok. Ouvindo?
1: Ah, tá chegando.
3: Agora. Vamos agora para esse aqui.
1: Aí.
3: Agora, né, Isaura?
1: Agora.
3: Bom dia, então, certo. Isaura. Bom dia a você, os seus ouvintes. Bom dia a todo mundo sintonizado aqui na Clube, na FM 91. Nós, claro, acompanhando, né, o Grupo RBA Marabá, com os seus canhões de comunicação, a FM 91, a Clube, Dol Carajás, Diário de Carajás e RBA TV, não poderiam ficar de fora da cobertura dessas eleições gerais 2026, né? Estamos acompanhando e com certeza também orientando os nossos amigos eleitores, né, a realmente poder seguir as normas em relação às eleições, a sequência de votação, orientando sempre a levar a sua colinha, porque realmente é importante o tempo de votação, aquele tempo que você gasta dentro da cabine, lembrando que são dois senadores que você vai escolher, não é apenas um, dois senadores, dois deputados, um sendo federal e outro estadual, o governador e o presidente. Então são 6 votos que você vai ter que fazer. E é claro que para agilizar tudo isso, você vai ter que levar sua colinha, tudo anotadinho, para fazer um processo muito tranquilo, Isaura.
1: É verdade. E a gente teve agora a participação do Edinaldo, recentemente, alguns minutos atrás. Ele estava lá no Colégio Pequeno Príncipe e aí ele observou, né, que uma das observações lá é a demora. E a presença de eleitores sem nenhuma colinha, né, sem saber onde... Quais os candidatos irá votar? Tipo, eu vou votar, mas não levou nada. Entende?
3: Exato.
1: Nada. E depois se atrapalhou na ordem, então isso causando uma lentidão, né? Causando uma lentidão aí na hora do voto. E outra coisa, nós estamos aqui numa missão muito especial também, Michel, que é incentivar as pessoas a participar desse momento no nosso país, porque a gente nota que o número de abstenção, né, vem crescendo, né, ao longo das eleições.
3: Sim.
1: E isso deixa a nossa estrutura governamental delicadamente vulnerável, né, quando é para se decidir, é para fazer decisões tão importantes como essa, que sem a participação da população, né, não fica equilibrada.
3: Exatamente. É por isso, né, Zeca, que nós vamos voltar agora mais uma vez com a nossa reportagem externa, nossos repórteres Edinaldo Souza e James Oliveira, da RBA TV. É o James, Zeca, que vai entrar agora.
0: James Oliveira.
3: O James vai trazer as informações agora das ruas, fazer um panorama externo aí do que está acontecendo na cidade de Marabá.
1: Beleza.
4: Estamos de volta aqui, continuamos acompanhando a eleição por Marabá. Nós estamos acompanhando todos, dando uma volta nas sessões eleitorais, nos locais de votação, acompanhando esse processo eleitoral, o processo de democracia que é hoje o brasileiro paraense, o marabaense tem direito de usufruir. Bom, e nesse primeiro turno, Zeca, Isaura, o eleitor fará as suas escolhas na urna eletrônica para 6, aliás, para presidente, vai escolher um deputado federal ou deputada, uma deputada ou deputado estadual também, ou distrital também. Também vamos escolher o senador, são 2 senadores também. Vamos também escolher, são 2 senadores, vamos escolher o governador ou a governadora do estado. E também vamos votar para presidente ou presidenta. Isso vai da escolha de cada um. Então, assim, vamos seguir acompanhando esse processo eleitoral. Temos que ir às urnas, o cidadão está indo às urnas, o marabaense está indo às urnas. Igual eu falei agora há pouco, as sessões nessa manhã estão bastante lotadas. Muita gente veio votar pela manhã, aproveitando, né, que o sol, apesar do sol intenso, calor intenso, muita gente aproveitando essa baixa temperatura da manhã ainda para poder vir votar. E aí os locais de votação tem bastante gente. Então nesse pleito desse ano nós estamos escolhendo aí deputado federal, deputado estadual, dois senadores, governo do estado e o presidente da república. Então quem estiver fora do domicílio pode estar indo procurando as sessões eleitorais para estar fazendo a sua justificativa. Nesse primeiro turno, poderá justificar a ausência sem precisar ir para a cidade de origem. Então, a Justiça Eleitoral permite o procedimento seja feito no próprio local de votação, ou seja, aqui, no dia da votação, que é hoje. E aí também pode fazer isso depois, dentro de um período aí, dentro de um prazo estabelecido pela Justiça Eleitoral. Passado esse prazo, acaba pagando multa. Você também, quem quiser fazer a justificativa, pode estar acessando o e-título. Parece ter uma maneira de você estar acessando o e-título. Aliás, você acessa o e-título e pode fazer a sua justificativa lá pela falta no primeiro turno. Essa justificativa, ela precisa ser apresentada separadamente para cada turno, hein? Então, o eleitor vai justificar agora e tem um prazo para regularizar essa ausência. Termina até dia 3 de dezembro. Passado esse prazo, é claro, já vai pagar multa. Nós vamos continuar acompanhando esse processo eleitoral durante todo o dia de hoje. Volto com vocês aí no estúdio da Rádio Clube e da FM 91. James Oliveira, eleições 2026. Olho no voto, olho nas rádios Clube FM e FM 91.
1: Muito bem, tá aí a participação do James, trazendo essas informações super importantes. E Michel e Zeca Moreno, a lei seca, né? No início do dia hoje, uma das primeiras participações aqui já trouxe, né, uma apreensão, né, de um cidadão que estava consumindo bebida alcoólica e ouvindo som alto, né? E a lei seca que está válida para o Pará tem as suas diretrizes, né? As determinações estabelecem que estão proibidas em todo o território paraense comercialização e distribuição de álcool, bem como realização de festas dançantes, shows, bailes e apresentações públicas ou privadas em clubes, casas de shows, bares e estabelecimentos similares, né? Foi o que ocorreu, levou esse cidadão, né, a ser acompanhado, né, até a delegacia para prestar esclarecimento.
0: As autoridades de segurança estão nas ruas, aqui no Núcleo Cidade Nova e também na Nova Marabá, coibindo a comercialização e o consumo também de bebida, que é proibido hoje. Poucas ocorrências em relação à troca de urnas aqui em Marabá, ainda não houve informação, mas pelo Brasil, nas primeiras horas de votação, 421 urnas já foram substituídas, diz o TSE. Já houve apreensão também de material de propaganda eleitoral, pessoal em excesso, com muitos santinhos no dia de hoje, em São João do Araguaia. E ontem mesmo, em Paraupebas, a polícia também já prendeu eleitores, né, fazendo aí a distribuição de vasto material de propaganda. E não pode, né, Michel? Tem que cumprir a lei no dia da eleição e na hora da votação.
3: Com certeza. É preciso estar atento às regras, porque é um dia diferente, né? Um dia sério, dia de eleição. As pessoas precisam realmente estar atentas a essa questão. Conforme já mencionamos, inclusive, haverá multa para os partidos que forem identificados, as legendas e as coligações que forem identificadas ali nos santinhos. E como você mencionou, Isaura, é um dia também de sobriedade, né? Um dia que você vai votar, o cidadão brasileiro, para ir votar, não pode ter ingerido bebida alcoólica, porque ele tem que estar plenamente com as suas faculdades mentais e intelectuais 100% para poder escolher o seu candidato corretamente e não se deixar influenciar no momento de situação em que a pessoa não está com as suas faculdades completamente legais. Por isso, qualquer tipo de ação de bebida, conforme você mencionou e aconteceu hoje, onde tiver som alto, onde tiver barulho, música, onde tiver gente ali numa mesinha bebendo, a polícia vai chegar junto, com certeza. Vai logo perguntar, já votaram? E mesmo que tiver votado, ainda vai ter que responder, porque a lei seca vai até às 18 horas.
1: Isso.
3: Então tem que, depois é que esse momento será liberado para bebida. Enquanto isso, não.
0: Agora, Isaura e Michel, muita gente acordou cedo para votar, exercer o voto de cidadania, isso é bonito. Agora, outras pessoas tiveram pouco zelo, né? Porque muitos não levaram a cola e estão pegando ali o santinho do chão na última hora para votar, né? Então, fez uma avaliação antes para escolher o seu candidato, olhar ali o passado, escolher com aquele voto consciente, né?
3: Um voto consciente, com certeza. Mais uma vez, reforçando, é preciso, né, uma recomendação do próprio TRE e do TSE, né, você levar a sua colinha com toda a sequência de votação. Está muito fácil você conseguir isso, na internet mesmo tem. Anote todos os números e vá votar para evitar até demora na cabine de votação.
1: Pois é, inclusive eu repito aqui a ordem. Primeiro voto é para deputado federal, são 4 dígitos. O segundo voto é para deputado estadual, com 5 dígitos. O terceiro voto é para senador 1, com 3 dígitos. O quarto voto é para o senador 2, com 3 dígitos. Aí vem o voto para governador, com 2 dígitos. E o presidente da República, com 2 dígitos. Está aí 6 votos. Aí é só confirmar o último.
0: Olho no voto, olho na RBA. A partir das 17 horas, o Nonato vai estar por aqui acompanhando a apuração também. Você vai ficar por dentro, Michel.
3: Isso aí, Nonato chega às 4 horas ao vivo, tá? Nós acompanharemos também.
1: As apurações.
3: Aí, 17 horas, finaliza tudo. É bem provável que até às 19 a gente já tenha o resultado destas eleições gerais aqui em todo o Brasil, em Marabá. Isaura e Zeca.
1: Obrigada, Zeca, Michel. Até nosso próximo momento juntos. Eu vou ficar até às 14 horas aqui no Domingão 91, em caráter especial de eleições 2026. Então, se ajeite, se arrume, almoce bem e vá exercer o seu direito ao voto, fortalecendo a nossa democracia.
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2: Na Clube Grupo Menos é Mais e Pablo, Saudade Inconveniente. Bom dia, tá no Domingão da Clube, Domingão de Eleições.
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2: Olho no voto, olho na RBA. Eleições já registrou 107 ocorrências e mais de 108 mil são apreendidos em todo o país até as 9 horas da manhã. O primeiro balanço da operação de segurança do primeiro turno das eleições divulgadas pelo Ministério da Justiça e Segurança Pública aponta 107 ocorrências registradas em todo o país até as 9 horas deste domingo, 4. Entre os casos contabilizados estão 33 ocorrências relacionadas à compra de votos e 21 de propaganda eleitoral irregular. Pernambuco aparece com o maior número de registros, com 17 ocorrências, seguido por Paraíba com 14, Paraná com 13 e Tocantins com 11. Até o momento, as forças de segurança também apreenderam 108.560 em dinheiro, 4 armas, 5.557 materiais de campanha e em 13 veículos. Aconteceu o Ligue na Clube daqui a pouquinho, mais reportagem dos locais de votação aqui na Clube. Olho no voto, olho na RBA, siga com a gente. Aconteceu o Ligue na Clube.
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0: o Pablo, Amor, I Love You. Bom dia, bom dia, bom domingo pra você. Muita lentidão na votação no núcleo de São Félix. Vamos ver quem tá aqui no zap da clube pra contar isso pra gente. 9162-2480. É o nosso ouvinte Armando. Armando, como é que tá aí a votação no núcleo São Félix?
1: Tô aqui em São Félix aqui. Rapaz, aqui as filas tão imensas. Os mesários são muito lento mesmo, tá? É difícil, tem gente aqui mais de 3 horas na fila.
0: Ó, por isso que nós estamos orientando. Leve a cola, que não pode demorar tanto. 3 horas na fila é demais, viu? Aí no Núcleo São Félix, lentidão na votação, segundo o eleitor Armando. E agora vamos saber como é que está na escola José Mendonça Vergolino. De lá fala o nosso querido repórter Edinaldo Souza.
2: Bom dia, você ligado na Rádio Clube. Nós falamos aqui direto da escola José Mendonça Vergolino, na Marabá Pioneira. Essa escola é a que tem a maior concentração de eleitores neste momento. Está tendo literalmente um congestionamento de pessoas, filas em todas as direções. Afora isso, não há outra intercorrência de maior relevância. Tudo isso por conta da quantidade de sessões aqui nesta escola e, evidentemente, pela demora na hora de votar. Também aqui na frente da escola há uma grande concentração de pessoas que se aproveita para faturar, melhorar a renda. Nós estamos aí numa temperatura elevada e aí tem vendas de água, pastel, água de coco, picolés. São pessoas que aproveitam para a pizza, que também tem o pessoal vendendo. Aproveita aqui. O senhor que está vendendo a pizza aqui? Como é o seu nome aqui?
3: Eu sou o Janaíso.
2: Janaíso, como é que tá as vendas aí das pizzas aí?
3: Rapaz, tá fraco aí, tá por fraca, enquanto. Tá fraquinho aí.
2: É quanto uma pizza?
3: R$5.
2: R$5. Ela vem com o quê? Pizza e caldo, suco?
3: Ela vem com suco, que é vitamina de abacate, suco maracujá. Né?
2: Completo.
3: É R$10.
2: R$10. Mas aí um lanche desse aí dá pra abastecer direitinho?
3: Dá sim, dá pra abastecer direitinho.
2: Pois então tá aí, ó. Aproveita aqui, você que vem votar, faz um lanche. Tem também água de coco, água fresca. E segue sem maiores intercorrências. As pessoas, evidentemente, que se manifestam em relação à preferência eleitoral, essa manifestação, às vezes, ela é de forma velada, com adesivos, com camisetas, e outros ainda que falam, não é isso? O nome do candidato. Mas, de toda sorte, pelo menos por enquanto, não há nenhuma intercorrência de maior relevância aqui nessa sessão na escola José Mendonça Vergolino. Eleições 2026 na Clube FM. Edinaldo Souza, olho no voto, olho no RBA.
0: Obrigado, Edinaldo Souza. Tem gente que está aproveitando para faturar, né? Vendendo lanche, suco. Aproveite aí, né? Boas vendas. Essa a manifestação tem que ser independente, né? Tem que ser individual, não pode fazer aglomeração de 1, 3, 4 mais pessoas. É individual, lá com a sua camiseta, com o seu broche. Nada de barulheira também, né? Senão você vai parar no xilindró.
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0: Todo mundo ligado, acompanhando aqui a programação da Clube da 91 nesse domingo de eleições. E o ouvinte também aproveitando para ficar bem informado, curtir boa música. Como é que tá? Tudo bem?
5: Bom dia, tudo ligado na Clube, ouvindo toda a movimentação das eleições aí pelo rádio aí. Com fone de ouvido aqui, ouvindo tudo aí. Mas tá tudo beleza, não pude voltar. Tá tudo beleza. Na
0: aula. Beleza, obrigado, tudo de bom. O Juarez, a Cida também tá ligadão aqui na Clube, obrigado. Qual é o zap da Clube? É o 94-91-62-2480.
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0: Zeca Moreno, comunicando na Clube.
1: Domingão da Clube, é hora de mandar aqui os parabéns para os aniversariantes da data de hoje, 4 de outubro. Nixon Richard, grande Richard, lá da Fúria 27, parabéns para você. Paulo Noleto também está de aniversário. Francende Souza Costa, Francisca Lia, Nice Lima, Ivonaldo Alves, Francilene dos Santos, Railton Tenório, Anisa Oliveira, lá em Belém do Pará, acompanhando a Clube pelo aplicativo. Anisa Oliveira é uma comunicadora de mão cheia. Grande abraço. Pense numa comunicadora. Jeane Silva Monteiro, parabéns. Muito obrigado. Em Marabá, agora 31 graus, predominante ensolarada essa manhã. Parabéns para os aniversariantes. 11h54, já chegando bem próximo da hora do almoço. Quem vai sair de casa agora, anota os números, faz uma cola e vai direto aí para a sua sessão, para o local de votação. Mas não esquece, né? Levar a cola para facilitar na hora e ser rápido, exercer o seu direito de cidadania.

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presidente Luiz Inácio Lula da Silva, PT, candidato à reeleição, votou na manhã deste domingo 4 no primeiro turno das eleições 2026. Ele compareceu à Escola Estadual Dr. João Firmino Correia de Araújo, em São Bernardo do Campo, ABC Paulista. Lula chegou ao local da votação por volta das 9 horas, estava acompanhado do vice-presidente Geraldo Alckmin, além de Marina Silva, Simone Tebet, Fernando Haddad e Márcio França. Após registrar o voto, o presidente pousou para a foto ao lado de aliados. Após deixar a sessão eleitoral, Lula afirmou estar confiante no governo que comandou nos últimos 4 anos e destacou medidas adotadas durante a gestão, como o aumento do salário mínimo e ações na área da educação. O candidato também comentou sobre a escolha dos eleitores neste primeiro turno e afirmou que o resultado das urnas deverá ser respeitado. O povo é soberano e o resultado do povo será acatado por todos os brasileiros.

Fim a essa era do atraso, diz Flávio Bolsonaro ao votar no Rio de Janeiro. O candidato do PL votou na manhã de hoje, 4, e afirmou que está preparado para presidir o Brasil. O candidato à presidência, Flávio Bolsonaro, votou por volta das 8 horas da manhã deste domingo na Escola Municipal Barão Homem de Melo, em Vila Isabel, zona norte do Rio de Janeiro. Após a votação, o candidato falou a respeito da eleição e afirmou estar preparado para presidir o Brasil. É um dia muito importante, onde eu espero que os brasileiros ponham fim a essa era do atraso, que apostou tudo, que vale tudo, que perdeu a linha de usar dinheiro público, máquina pública, para tentar interferir nas eleições. Os amigos do Lula interferiram nas eleições e isso tem que mudar. O Brasil não aguenta mais 4 anos, disse Flávio após deixar a zona eleitoral. O candidato também afirmou que o Brasil precisa passar por mudanças e declarou que pretende incentivar o crescimento do país, além de reduzir a dependência da população em relação ao governo. Olho no voto, olho na RBA, muitas informações aqui no portal dol.com.br. Aconteceu, está no Dol Carajás, você já fica sabendo também hoje o perfil do eleitorado aqui no Pará, confira também em dol.com.br. A gente vai juntinhos aqui até 1 da tarde, a partir das 16 horas tem Nonato Dourado, vai acompanhar toda a apuração destas eleições, voto a voto, aqui na sua Rádio Clube FM 91. Você fica bem informado.

meio-dia e 23 minutos, Mega Sena acumula e o próximo concurso pode pagar 92 milhões. A aposta mínima na Mega Sena custa R$ 6,00 e pode ser feita também pela internet. Mudar de vida de uma hora para outra é um sonho que alimenta a imaginação de muitos brasileiros. A possibilidade de levar para casa uma bolada milionária faz com que o concurso da Mega Sena atraia a atenção de quem aposta na esperança de acertar os números e começar uma nova vida. Ninguém acertou as 6 dezenas sorteadas neste sábado 3 em São Paulo no concurso 3066 da Mega Sena. O próximo concurso, na terça-feira, pode pagar até 92 milhões. Vamos fazer essa fé, né? Vamos acreditar.

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Estamos de volta aqui no Clube da Tarde, tudo de bom para você, 13 horas e 35 minutos, tudo de bom para você que está na sintonia da Clube, pode participar aqui pelo 94-91-62-24-80. Muito bem, estamos aqui nesse domingão especial, dia de votação, dia de eleição em todo o Brasil, e aqui na Clube sempre a notícia para você. A Polícia Federal prende ao menos 28 pessoas por crimes eleitorais hoje. Entre os principais crimes investigados estão propaganda eleitoral irregular e compra de votos. Pelo menos 28 pessoas foram detidas em 7 estados e no Distrito Federal por suspeita de envolvimento em crimes eleitorais. As ocorrências foram registradas nos estados de Roraima, Acre, Rondônia, Amapá, Distrito Federal, Paraíba, Bahia e Minas Gerais. Segundo a instituição, entre os principais crimes investigados estão a propaganda eleitoral irregular e compra de votos. Até o momento, a Polícia Federal apreendeu R$ 57.379 em bens e valores, sendo R$ 34.228 em dinheiro em espécie. A Polícia Federal mantém operações em diferentes regiões do país neste domingo de primeiro turno das eleições, com ações voltadas à prevenção e à repressão de crimes eleitorais, além de apuração de possíveis infrações contra a Justiça Eleitoral. De acordo com a corporação, até às 9 horas foram instaurados 3 inquéritos policiais, registrados 6 termos circunstanciados de ocorrência para investigar possíveis crimes eleitorais. Aí, né, a Polícia Federal está com o bloco da rua, a Polícia Militar aí fazendo valer a lei seca. Mais de 170 policiais fazem a fiscalização no núcleo Cidade Nova, na zona urbana e zona rural, segundo o tenente-coronel Kojak. Né? Um grande abraço aí para todo o pessoal da Polícia Militar. Daqui a pouquinho, a partir das 16 horas, Nonato Dourado chega por aqui e você vai acompanhar voto a voto a apuração, né? Quando começar, após as 17 horas, aqui na Clube e também na FM 91. Também os nossos repórteres daqui a pouquinho voltam com mais participações dos locais de votação, das ruas de Marabá.

futebol, né? Vitória sobre o Ferroviária por 1-0. Trouxe novamente a esperança ao Paysandu na disputa do acesso à Série B. Vale ressaltar que é a época de Ciro de Nazaré, né? Para quem tem fé, a vida nunca tem fim, diz o capitão do Paysandu. Maria passa na frente, né? Uma focinha da Nazinha foi bom aí pro Paysandu, viu? É, o resultado colocou o Paysandu com 4 pontos no quadrangular da Série C. A equipe paraense ainda está na 4ª posição, mas diminuiu a distância para os adversários. Chega a última rodada com uma possibilidade concreta de buscar o 2º lugar suficiente para o acesso. A combinação dos resultados também ajudou, enquanto o campeão dos campeões bateu a Locomotiva. Brusque e Inter de Limeira empataram por 2-2. A Ferrinha segue na liderança com 8 pontos. O Leão da Paulista tem 7 e o Brusque soma 5 e o Paysandu aparece com 4, viu? Agora a conta do Lobo é direta, mas passa por 2 jogos. Novamente, o Papão precisa vencer o Quadricolor fora de casa e torcer para que a Ferroviária derrote o Inter de Limeira em Araraquara. Só esta combinação coloca o Papão no G2 no fim da última rodada. Então, quem acreditou no Papão, está no páreo, né, concorrendo aos prêmios do placar do jogo, né, do sorteio. O nome do acertador será divulgado na segunda-feira, durante a programação do Boa Tarde 91 e Clube na Bola. Após o sorteio, será feita aquela ligação para o ouvinte sorteado, que atendeu o telefone, não poderá dizer alô. Diga a senha. 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Né? Sorteio será divulgado na segunda-feira. Boa sorte, viu?

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1: 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Buguezinha, seu Jorge aqui na Clube. Som que você gosta, volta já. Vamos agora aqui nas eleições 2026, lá para São João do Araguaia. Mais novidades da 57ª Zona com ele, Elvan do Vale. Como é que tá por aí, Elvan? Fala tudo.
3: Bom dia, Zeca. Boa tarde já, Zeca Moreno. Aqui em São João do Araguaia, 12 horas 51 minutos. A temperatura neste momento é de 33 graus, Zeca Moreno. Eu estou como autoridade do município neste momento aqui, a prefeita Marcelane Cristina, sem dúvida nenhuma, com um belíssimo trabalho à frente da gestão, com a parceria que ela fez, deu certo, São João cresceu bastante, Zeca. Falta você vir aqui visitar São João para ver a mudança que está nesse município. Mas, Zeca, as eleições neste momento, a única alteração que teve aqui foi a prisão do vereador Zué, que foi preso na Vila José Martins Ferreira, cometendo crime eleitoral. Deve sair lá pelas 5 horas da tarde, né? Não sabe nem se vai votar. A verdade é que ele está na delegacia de polícia sob a tutela do Estado. O delegado Tony Vargas, responsável pelo inquérito policial, é quem fica com ele lá. O juiz, doutor Luciano Scalise, que comanda essas eleições, está na comarca de São Domingos do Araguaia, enquanto que a doutora Maiane, promotora de justiça eleitoral, é quem está fazendo essa fiscalização, e foi ela própria quem apresentou o vereador aqui na Delegacia de Polícia Civil. Aqui do meu lado está a prefeita Marcelane Cristina, prefeita municipal de São João. Prefeito, como sempre, São João mostra uma tranquilidade nas eleições, nem forças federais não foi requisitada, muito tempo que o exército não vem para cá, não há necessidade. São João é uma cidade pacata, linda, maravilhosa, esse torrão, e que você está à frente dessa gestão aqui. Como é que você está vendo essas eleições, que essas eleições muito importantes para o Brasil, para o município de São João, para o nosso estado e para o Brasil? Boa tarde aos amigos da Clube.
4: Boa tarde, Elvan. Boa tarde, meu amigo Zeca. Todos os ouvintes que nos ouvem neste momento. Estamos hoje em São João do Araguaia, participando de um momento muito democrático. E aí eu saúdo e evidencio a importância da democracia no município, no estado do Pará e no Brasil. São João segue com o dia tranquilo nas suas movimentações. Democraticamente, de forma ordeira, o eleitor se dirige à urna para fazer a sua escolha de forma consciente, elegendo as parcerias que precisam ser renovadas, reconduzindo os políticos que fortaleceram e trabalharam muito pelo município, pelo estado do Pará e pelo Brasil. Eu acredito muito na força da democracia, no poder consciente do eleitor, e que o Brasil, Pará e São João do Araguaia fará as melhores escolhas, destacando sempre o trabalho.
3: Perfeita, sempre nessa época a justiça pede o comparecimento em massa, que a pessoa possa se esforçar ao máximo. No caso, a prefeitura também procurou dar esse apoio para que as pessoas pudessem chegar às suas sessões e exercer o seu direito de cidadania?
4: Todo o apoio, todo o suporte que a Justiça Eleitoral solicitou, a Prefeitura sempre, como sempre, prontamente atendeu para facilitar que os nossos eleitores cheguem até a urna e possam, sim, dar o voto.
3: Zeca Moreno, falamos com a prefeita municipal Marcelane Cristina, acabei de falar aqui com a gestão exemplar, e São João realmente precisando receber muita gente aqui na época do verão, porque virou uma cidade realmente que chama atenção pela belíssima praia que nós temos aqui, prefeito. Eu tenho certeza absoluta. Se esse ano o turismo avançou, ano que vem com certeza avançará muito mais ainda.
4: Com certeza, Elvan. Graças às parcerias que a gente fez, eu não tenho dúvida que o povo vai fortalecer e renovar esse contrato com quem de fato tem ajudado a São João do Araguaia estar no patamar que está.
3: Muito obrigado, prefeita Marcelane Cristina. Eleições 2026 aqui na Clube FM, na comunicação de Zeca Moreno.
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1: Agitando seu domingão aqui com o DJ Tina, a Piuiu, um super dance. Obrigado, obrigado, obrigado pela sua audiência. Bom, você tá ligado aqui na Clube com as dicas, orientações das eleições 2026. É o Vando Vale, entrou lá de São João do Araguaia, entrevistou lá a prefeita Marcelane, aquele abraço, abração para todo o eleitorado aí de São João do Araguaia, comparecendo em massa aí às urnas na 57ª Zona Eleitoral, aqui em Marabá, James Oliveira, obrigado Edinaldo Souza, Michel Garcia aqui na coordenação, direção geral do Inaldo Antônio, para todo o grupo RBA. Olho no voto, olho na RBA, continue. Logo mais, às 16 horas, chega no Nato Dourado, já já tem as top 10 da Clube, né? Então, hoje os eleitores estão convidados a comparecer às urnas, a apresentar a justificativa para o primeiro e segundo turnos. Também, né? Fique atento. Você pode, tiver alguma dúvida, e aí no e-título, né? Fazer o requerimento de justificativa eleitoral. Caso a justificativa seja apresentada hoje, no dia da eleição, não será necessário anexar documentos que comprovam o motivo da ausência. Muita gente mesmo hoje fazendo aí a justificativa, já falei desses números. Então hoje é a festa da democracia, os cidadãos têm importante responsabilidade de escolher os representantes que comandarão os destinos do nosso país. Na urna, cada eleitor é concedido o direito de registrar 6 votos para 5 cargos em disputa, cumprindo esta sequência. Deputado federal, 2 dígitos, 2 números, né? Deputado estadual, 5. Primeiro senador, 3 dígitos. Segundo senador, 3 dígitos. Governador, 2 dígitos. Presidente da República, 2 dígitos. Para evitar erros e agilizar o processo de votação, a recomendação oficial é levar a colinha eleitoral preenchida em papel com o número e nome dos candidatos. Lembrando que não é permitido entrar na cabine de votação com aparelhos eletrônicos, o celular, para garantir o segredo e a liberdade do seu voto. Vote consciente, leve a sua colinha para agilizar cada vez mais. E desejo que você vote tranquilamente aí, né? Obrigado. Logo mais informações das eleições aqui na Clube. A gente fica por aqui desejando um bom domingo. E às 17 horas você acompanha a apuração aqui também. Um beijão no coração e até amanhã às 14 horas no Clube da Tarde.
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0: 1:24.
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0: 2:06.
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0: 2:36.
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0: 4 e 6.
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0: Essa marcou demais, hein?
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0: 4 e 19.
1: Vamos recordar aí.
2: Bora, domingo, compadre velho.
1: Simbora.
2: Essa daqui é bom para escutar dia de domingo em casa. Tomando aquela cervejinha bem gelada.

0: Mari Fernanda.
1: Laura Prado.
0: Que delícia estar com você.
1: Que pancada de mulher.
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0: Boa tarde, Marabá. São 16 horas 38 minutos, 16:38, aqui na sua Rádio Clube de Marabá. A partir de agora você fica bem informado nesses últimos minutos de votação e também, daqui a pouquinho, a apuração dos votos das eleições de 2026. Boa tarde para você. Sintoniza na Rádio Clube, você que está ouvindo o rádio aí no carro, ouvindo em casa. Daqui a pouquinho nós vamos começar a passar os resultados parciais das eleições, tanto em nível de Pará, quanto também em nível de Brasil, para presidente da República. Então, a partir de agora, aqui na sua Rádio Clube, são 16 horas 40 minutos. Boa tarde para você que já votou. Você que ainda não votou, tem apenas 20 minutos para exercer esse direito à cidadania. Lembrando que o não votar pode acarretar prejuízos, principalmente para aquela pessoa que pretende um dia, né, sair candidato a algum cargo político. Você que não vota também pode ter complicações aí na hora de tirar um passaporte. O certo é votar, independente da sua escolha, é votar. Então faltam 20 minutos. Quem tiver na fila até às 5 horas da tarde, todos receberão uma senha para poder votar após o final do horário normal, que são as 17 horas. Os portões se fecham e quem está no interior da escola, do instituto, do órgão, é fechado o portão e aí aquelas pessoas recebem uma senha e podem votar após as 17 horas. Mas após as 17, se você chegar, você não vai conseguir entrar. Então, tem aí 20 minutos para você votar aqui em Marabá. Você vai escolher os seus candidatos, de acordo aí com a propaganda eleitoral gratuita no rádio e na TV, a propaganda na rede social, a propaganda boca a boca, a propaganda em carro de som. Então, primeiro, na hora de votar, para quem não votou ainda, vai votar para deputado federal. Esta é a ordem. Deputado federal, em seguida, deputado federal são 4 números, em seguida, deputado estadual são 5 números, depois você vai votar para a primeira vaga de senador, que são 3 números, depois a segunda vaga de senador, que são 3 números, depois para governador ou governadora são 2 números e, por último, para presidente, dois números, tá bem? Dois números. Então, isso aqui é para quem ainda não votou, está em dúvida. O melhor de tudo, antes de ir para o local de votação, é fazer uma colinha aí para na hora você não esquecer. As sessões este ano estão superlotadas, e o que deixa a gente perceber que a abstinência, ou melhor, a abstenção, este ano vai ser menor do que em anos anteriores, tendo em vista que as filas estão grandes em todas as sessões, pelo menos aqui em Marabá. Isso é uma demonstração que a abstenção será menor que anteriores, aí, eleições de anos anteriores. São 16 horas 42 minutos, você vai ficar acompanhando comigo todas as informações, tanto na área da segurança pública aqui em Marabá. Saber daqui a pouquinho a gente vai fazer um apanhado aí se teve ocorrência na delegacia de polícia, na polícia militar e também na polícia federal. Você que está acompanhando a programação da Clube, pode mandar o seu áudio aqui para participar. Fique à vontade aí, onde quer que você esteja acompanhando a 100,7 Rádio Clube de Marabá.
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0: Agora são 16:43.

0: Legal, música bonita com a Mara Pavanelli. Tanto amor que nem sei. É muito amor, né? Tanto amor que nem sei. Mara Pavanelli. Daqui a pouquinho, a partir das 17 horas, nós vamos estar passando para vocês aí as parciais das eleições no Brasil. Por que a gente fala eleições? É porque as eleições, a eleição, ela ocorre nos estados, no Distrito Federal e em nível nacional. Então, são eleições, tá certo? Para você que está acompanhando aqui a programação da Rádio Clube de Marabá. Nós vamos ficar com você até a noite, passando tudo, toda a movimentação do que aconteceu aqui na cidade de Marabá e do Brasil, do estado do Pará. Nós vamos passar os números para você de tudo hoje, neste dia tão importante para a nação brasileira. Quando eu digo tão importante, é porque nem toda a sociedade, nem toda a nação tem esse direito de exercer o voto, de escolher os seus representantes. Tem países que você não pode ir às urnas, não tem eleições. E tem países que têm eleições, mas já são ali direcionadas. E nós não. Aqui nós temos a propaganda eleitoral, a propaganda na internet, a propaganda corpo a corpo. E nós somos livres para escolher aquele que você acredita que vai representar, seja no poder legislativo, seja no poder executivo. Poder legislativo aqui do estado do Pará, tem o poder legislativo do Brasil e o poder executivo do Brasil e o poder executivo do Pará. Os brasileiros hoje estão indo às urnas para escolher presidente da República, governadores, senadores, deputados federais, deputados estaduais e deputados distritais. São cerca de 158.700.000 eleitores que estão aptos a votar. Essa informação é da Justiça Eleitoral. A maioria já votou. Faltam apenas 10 minutos para encerrar a votação, mas aquela pessoa que estiver no local de votação, estiver dentro do ambiente, após os portões fechar às 17 horas, ela vai poder exercer esse direito de voto, mesmo após as 17 horas. Serão entregues senhas para essas pessoas. E as escolhas feitas pelos eleitores definirão os ocupantes de cargos responsáveis por decisões que afetam diretamente a vida da população em áreas como saúde, educação, segurança pública, transporte, infraestrutura e economia. Então, esses aqui são alguns, são os pilares. Saúde, educação, segurança pública, transporte, infraestrutura e economia. A votação começou às 8 horas da manhã, encerra daqui a 9 minutos. Se houver segundo turno para a escolha de presidente e governadores, será no dia 25 de outubro. E ainda vai o calendário eleitoral da Justiça Eleitoral, tem tudo isso aí marcado já. Ainda tem campanha eleitoral e propaganda, para que haja aí o segundo turno. Deste ano, os eleitores votaram em até 6 candidatos. São 2 vagas para o Senado. As eleições, elas definem a composição do Poder Executivo Federal e Estadual. Ok? A ordem eu já disse para vocês. A maioria das pessoas já votaram, faltam 8 minutos. E eu estou aqui com nosso produtor e jornalista Michel Garcia, que vai entrar nessa roda de conversa agora aqui comigo. Michel, boa tarde.
1: Boa tarde, Donato. Boa tarde a todos sintonizados na Clube FM. Um excelente final de tarde aí para todo mundo. Olha, meu amigo Donato, o TRE acaba de divulgar uma prévia das situações que aconteceram durante todo esse dia aqui nessas eleições gerais em todo o estado do Pará. O Tribunal Regional Eleitoral informa que até o momento foram registradas 52 ocorrências em 22 zonas eleitorais de 20 municípios do estado. No total de ocorrências, 22 casos exigiram substituição da urna eletrônica. Entre os principais tipos de problemas reportados, se destacam falhas no terminal do mesário, com 19 casos, problemas diversos, 10 casos, falhas no terminal do eleitor, 9 casos, e na impressora, 7 casos. Registram-se ainda ocorrências por hardware não funcionamento, 3, problemas com biometria, 2, data ou hora certa, 1, além de bateria, também 1 caso. Para solucionar as intercorrências, foram aplicadas diversas medidas: 22 substituições de urnas, 16 reinicializações, 5 trocas de papel bobina, 4 trocas de tomada, 2 retornos de energia, 1 ajuste de hora e 1 ajuste de memória de resultado. A distribuição das urnas ficou exatamente assim em alguns dos municípios. Vou citar aqui os municípios de nossa região, né? A região aqui de Carajás: Xinguara, 8 registros com urnas; Tucuruí, 5 registros; Marabá, 3 registros; Parauapebas, também 3; Canaã dos Carajás, 1 registro; Jacundá, também 1 registro; Santana do Araguaia, também com 1 registro; e Água Azul do Norte, também com 1 registro. Esses registros que eu estou mencionando aqui foram com as urnas eletrônicas, né? Em que o TRE...
0: Para,
1: né,
0: quem está em casa entender, esses registros aí foram os problemas, é isso?
1: Exatamente.
0: O registro do problema. E
1: do
0: cada registro tem aí o seu problema.
1: Exatamente. E a solução que foi feita pelo TRE. Exatamente. Denúncias de crimes registrados pelo sistema da Corregedoria Regional Eleitoral do Pará. 36 ocorrências, sendo que 10 dessas resultaram em prisão. Isso aqui agora em todo o estado do Pará, né?
0: 10 prisões.
1: 10 prisões com 36 ocorrências. Quais foram essas ocorrências, Renato? Derramamento de santinho, 21. Boca de urna, arregimentação de eleitores, que é aquele que chega ali junto, né? Para dar uma sugesta, como diz o outro. 5. 5 casos. Divulgação de propaganda, 3. Corrupção eleitoral, compra de votos, mais 3. Outras categorias, 3. E desordem nos trabalhos eleitorais, 1 caso, totalizando aí essas 36 ocorrências. Agora vamos a outro dado. Ocorrências por município relativamente à distribuição geográfica. A maioria das ocorrências se concentrou em Uruará, que contabilizou 20 registros. Em seguida, se destacam os municípios de Dom Eliseu, Belém, Viseu e Marabá, cada um com 3 registros contabilizados. Maracanã, 2 ocorrências. E Moaná e Porto de Mós também, com 1 ocorrência, falando aqui também de forma geral em todo o estado do Pará. Dados do Pardal, o aplicativo que recebe denúncias eleitorais. Até o momento, o aplicativo Pardal recebeu 144 denúncias em todo o estado. A maioria é relacionada a irregularidades em vias públicas, ocorrências no dia da eleição e propaganda eleitoral na internet. Belém concentra o maior número de registros, com 82 denúncias, seguida de Ananindeua, com 12. Até o momento, o Disque Eleitor registrou 2.382 atendimentos somente hoje. A maior parte das ligações é de eleitores com dúvidas sobre o local de votação e o número da sessão eleitoral.
0: Ô Michel, esse quesito aí, durante 15 dias, nós aqui do Grupo RBA, Rádio Clube, o Barra Pesada, nós batemos nessa tecla, né? Para que, até foi um aconselhamento da Justiça Eleitoral, para que o eleitor baixasse o e-título. Porque com o e-título, você sabe se a sua sessão mudou, se teve, sim, alguma alteração. Hoje eu pude ver, na sessão que eu estava votando, daqui a pouquinho eu vou falar sobre as filas, pessoas sem saber sequer aonde era o local que ela votava, com o título na mão, perguntando: será se essa sessão é aqui nessa escola? Isso aí atrapalhou muito a vida das pessoas, muita gente deixou de votar porque chega atrasado, não é bom. Então, o certo, eu disse durante esses 15 dias aí, para todo mundo se organizar, vê aonde vota direitinho. Às vezes a escola entrou numa manutenção, mudou, alterou a sessão. Então é complicado, é aquele ditado brasileiro, né? Deixa para a última hora, termina deixando de votar.
1: É verdade, Donato. Inclusive, isso aconteceu comigo também. Mas como você falou, eu já estava com o meu aplicativo e-título.
0: Já sabia
1: e eu
0: da
1: percebi
0: alteração,
1: que
0: né?
1: Teve uma alteração, né? Teve uma alteração. Eu votava na 117, fui para 118. Ou seja, foi criada mais uma sessão eleitoral de votação. Mas como você mencionou, a gente já estava acompanhando tudo isso. Eu já sabia até mesmo o que fazer nesse caso. Mas é o que eu sempre comento, você também sempre lembra isso, né, Donato? Muitos dos que votam ainda são pessoas que não têm tanto conhecimento assim em relação a aplicativos, né, a tecnologia. Muitos são idosos ou não tão idosos que ainda não têm esse tipo de, realmente, de agilidade em poder realmente ter esse tipo de ação. Era importante, então, ter ali uma pessoa auxiliando, né? Um filho. Sempre tem na família um menino que sabe mexer no celular, né? A gente sempre fala assim, né? Esse menino aí que sabe mexer no celular. É o sobrinho, é o primo, é o filho. Sempre tem. Que é para ajudar ali, né? Ajudar o vovô, a vovó, o titio, a titia a fazer exatamente esse processo aí.
0: A justiça eleitoral, ela não permite, né? Ela não permite só em casos raros, com os fiscais, uma pessoa que tem dificuldade de visão, até de locomoção.
1: Sim.
0: Eles não querem que acompanhe. É para que a pessoa seja independente na hora do voto.
1: Sim.
0: Mas eu pude ver hoje,
1: sim,
0: né, que algumas pessoas tiveram dificuldade para votar.
1: Sim, eu também percebi isso.
0: Sabe por quê? Primeiro, por conta que são duas vagas para senador.
1: Exatamente.
0: Aí quando chega ali, vota no primeiro senador ou senadora, aí eles já querem passar para o cargo seguinte, que é governador.
1: Sim.
0: E aí termina se enrolando. Eu pude ver hoje umas três pessoas que estavam à minha frente. Demorou por conta disso aí.
1: Uhum.
0: Então, o que acontece? Falta a justiça eleitoral, ela faz o papel dela, a mídia divulgando. Então, falta cada um de nós pegar a nossa colinha. A colinha, rapaz.
1: Eu fiz também minha colinha.
0: É, faz a colinha aí, ó. Faz a,
1: sim,
0: colinha, né? Leva. E é muito fácil, pode entrar com a cola, não tem nenhum problema. Aí você vai lá, vota direitinho. Por quê? Você lembra dos nomes dos seus candidatos agora. Quando você chega na sessão,
1: dá um branco. É.
0: Esquece.
1: É verdade.
0: Dá um branco, esquece, confunde. Olha, pra você ter uma ideia, 4, 9, 12, 13, 14, 15, 16, 17, 18, 19. São 19 números.
1: Já pensou?
0: Que você tem que,
1: sim,
0: colocar, viu?
1: Sim.
0: 19 números.
1: Uhum. Eu fiz a mesma coisa, Donato. Porque nem tudo a gente grava na cabeça. Não vamos gravar, de jeito nenhum.
0: Tem hora que a gente tem dificuldade de passar o número do telefone nosso para uma pessoa, não é isso? Michel?
1: Exatamente.
0: Encerrou.
1: Encerrou.
0: Encerrou a votação. Neste exato momento, encerrou a votação. Então, já a gente começa a ver os números surgirem. A sorte está lançada,
1: sim,
0: tanto no âmbito estadual quanto no âmbito federal. Sorte lançada. Quase 500 milhão. Quase 500 milhão de,
1: sim,
0: sessões.
1: Sim.
0: Quase 500 milhão de sessões em todo o país.
1: Em todo o Brasil.
0: Exatamente. 499.248 sessões.
1: Em todo o país.
0: Em todo o país.
1: Lembrando que quem está na fila ainda vai votar.
0: Eu já falei, quem está na fila, fechou o portão, recebe uma senha e vai votar.
1: Exatamente.
0: Agora, eu não sei se aonde você votou estava assim. Aonde eu voto todos os anos, nesse período da tarde e até pela manhã, é vago.
1: Sim.
0: Vago, vago, vago, a abstenção tem crescido a cada eleição. Este ano, na escola que eu voto, foi lotado a parte da manhã e a parte da tarde.
1: Sim.
0: Os mesários, todo mundo admirado. O que aconteceu? Está lotado. Eu saí de lá, vindo aqui para a Rádio Clube, a fila estava no portão da escola.
1: Uhum.
0: A fila que eu estava para votar estava no portão da escola. E todas as filas. Você, no seu local de votação também foi assim ou estava mais tranquilo?
1: Não, Donato. Também eu voto ali naquela escola Francisco de Souza Ramos, localizada ali na Avenida Itacaiunas, né, no bairro Novo Horizonte. E geralmente eu voto nesse horário do intervalo do almoço, né, entre meio-dia e 2 horas. E quando eu cheguei lá, estava realmente com muita gente, muitas filas, não tão grandes assim ao ponto de chegarem até o portão da escola, mas sim, todas as sessões com filas, e eu tive a sorte da minha sessão não ter ninguém. A única que não tinha ninguém, talvez por conta disso que eu falei agora, que foi criada mais uma sessão ali, talvez para dividir
0: isso
1: as
0: mesmo,
1: pessoas.
0: Isso mesmo.
1: Então na minha não tinha ninguém, mas nas outras todas, filas grandes, que realmente... E o que eu percebi foi exatamente isso também, Nonato. Eu percebi uma demora nas pessoas em votar. Não é tão rápido assim. Havia uma demora, uma certa demora, para realmente poder escolher o seu número. Teve gente até que perguntou.
0: E onde eu estava, a pessoa que estava votando teve que perguntar para a presidente de mesa.
1: Uhum.
0: E agora, eu vou para onde?
1: Qual é o número do fulano?
0: E ela não pode falar.
1: Não pode falar.
0: Aí ela falou, você tem que votar aí para senador. Uhum. Não, mas eu já votei, não tem que votar de novo. Aí eu não lembro o número do seu número. Entendeu?
1: Sim.
0: Problema, problema mesmo. Mas encerrou agora há pouco. Vamos saber como foi a segurança aqui na Nova Marabá?
1: Vamos.
0: Por parte do policiamento ostensivo. Policiamento ostensivo é o 4º BPM, que é responsável por a Nova Marabá, Marabá Pioneira, São Félix e Morada Nova.
1: Sim.
0: É o 4º BPM. Eu vou falar agora com o comandante do 4º BPM, está comigo na linha aqui, está ouvindo a programação da Clube, o Tenente Coronel Ibsen, sempre muito prestativo com a imprensa aqui em Marabá. Tenente Coronel Ibsen, boa tarde. Como foi esse dia de hoje aí dos trabalhos da Polícia Militar? Teve alteração ou foi uma eleição tranquila? Boa tarde, comandante.
2: Boa tarde, Nonato Dourado e todos os ouvintes da Rádio Clube. Hoje, um dia tão importante, né, para o povo brasileiro exercer a cidadania e a democracia, e o trabalho da Polícia Militar, especificamente aqui em Marabá, no 4º BPM, desde as 7 horas da manhã estamos com o policiamento, né, nas escolas que serviram de locais de votação, não só a escola, mas também outros institutos. Mas, graças a Deus, o serviço foi bastante tranquilo, não tivemos intercorrências relevantes a ponto de conduzir pessoas para a delegacia, né? Houve, sim, alguns fatos que tivemos que intervir, mas não houve situações que pudessem agravar, né, dadas as circunstâncias que foram encontradas. Mas, desde ontem, né, estamos nessa operação eleição, através do início da Operação Lei Seca, fizemos vários trabalhos aí durante a madrugada, tentando conter aí a compra de votos, crimes eleitorais em geral, né? Inclusive essas da boca de urna, logo pela parte da manhã, mas realmente tivemos um dia eleitoral bastante tranquilo.
0: Ok, ok. Meu amigo Ibsen, muito obrigado aí pelas suas informações. Aí a Polícia Militar, desde as 7 horas da manhã, nas escolas, nos pontos de votações, aí a Polícia Militar do 4º BPM. Né? Daqui a pouquinho a gente vai saber como foi o núcleo Cidade Nova. Agora são 17 horas mais 6 minutos, 17:06, aqui na sua 100,7. Já já nós vamos passar os números para você do resultado das eleições. Aguarda aí, continua comigo na Clube. Daqui a pouquinho Michel Garcia também volta aqui na 100,7.

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0: Olha a hora, são 17 horas mais 15 minutos agora, 17:15. Você está acompanhando o programa especial sobre as eleições 2026. Já já nós vamos começar a passar os números para você aqui já do resultado da eleição no território brasileiro. Ainda há pouco eu conversei com o tenente-coronel Ibsen, comandante do 4º BPM, e ele me falava aí da segurança, tudo tranquilo na área de cobertura do 4º BPM. E agora está comigo na linha o também tenente-coronel Kojak. Nós vamos falar com ele já já, Kojak, só um instantinho aí. Vamos entrar em conexão com a FM91. Meu amigo Natan está na FM. Boa tarde para você, Natan.
1: Boa tarde, Nonato. Já estava ouvindo aí, né? Você fazendo aí já essa sua fala para trazer as informações da segurança, né? Eu já estou curioso também para saber como foi as eleições aqui em Marabá, na questão da segurança. Então, nós vamos ouvir aí. Quem está com a gente aí na linha?
0: Olha, quem está comigo na linha é o tenente-coronel Kojak, comandante do 34º BPM. É com ele que nós vamos falar agora. Depois tem Michel Garcia. Depois tem mais informações, porque tem o policiamento da Polícia Civil. Nós vamos falar com a Gabriela já já. Vamos trazer aqui o tenente-coronel Kojak, comandante do 34º BPM. Coronel, boa tarde. Seja bem-vindo aqui ao programa especial das eleições 2026. Gostaria que o senhor me falasse sobre o seu batalhão, a área de cobertura, que é a Cidade Nova, são mais de 20 bairros aí na Cidade Nova, como foi o trabalho do policiamento. Boa tarde, tenente-coronel Kojak.
2: Boa tarde, Nonato Torado, tudo bem, meu amigo?
0: Tudo ótimo.
2: A gente foi acionado muitas vezes, muitas denúncias, né? Mas 95% das denúncias acabam não se confirmando, né? São denúncias sem fundamentos, mas ainda assim é nosso papel sempre checar. O 34º BPM checou todas as denúncias. Teve alguns casos que foram averiguados, foram identificados, alguns ilícitos, como pela manhã, logo cedo, por volta das, assim que iniciou o período eleitoral, por volta das 8h30, 9 horas, foi flagrado aí duas pessoas com uma caixa uma caixa com bebidas, né? Ingerindo bebida alcoólica. Em via pública, bem próximo à Escola São Francisco.

0: com uma caixa de som também. Então eles já foram conduzidos e autuados pelo crime de desobediência e o artigo afim da lei eleitoral. Já estão, foram autuados e vão responder ao processo na justiça eleitoral e criminal. No mais, fomos acionados em vários locais, questão de tumulto, questão de demora, né? Porque muitos idosos demoram, né? Tem dificuldade, porque são muitos números, né? Então essa dificuldade acaba gerando aglomeração, mas não houve nenhuma ocorrência de maior relevância.
1: Certo. Na nossa área. Certinho, Coronel Kojak, mas o senhor falou que não houve nenhuma ocorrência de maior relevância, mas eu fiquei sabendo hoje que houve uma ocorrência atípica. Acredito que foi com militares aí do seu batalhão, onde não foi uma ocorrência de relevância em caso de policiamento, mas foi um trabalho que os policiais fizeram aí na condução de uma pessoa, não para a delegacia de polícia, mas para o local de votação. Foi com os militares da sua guarnição?
0: Também tivemos uma ocorrência interessante, importante, né? Que ratifica o papel polivalente do policial militar, que não só está ali para prevenir ações criminosas, ações de crimes eleitorais, mas está também ali sensível, né, solidário às necessidades de pessoas com dificuldade na locomoção. E foi o que foi observado, né, dos policiais que estavam fazendo policiamento ali eleitoral, as proximidades daquele local, da escola, e perceberam, né, que tinha uma idosa que apresentava dificuldade de locomoção, cadeirante, né, e ao descer do carro, o acompanhante dela também não estava conseguindo dar o devido suporte para fazer ela chegar ali a uns 150 metros ali no acesso da sessão eleitoral. Então o policial se sensibilizou, colocou a idosa no seu colo e a transportou até a entrada da sessão eleitoral, né? Valorizando mais uma vez aí o trabalho do policial polivalente, que está ali não só para prevenir, mas também para ajudar as pessoas que necessitam de forma solidária.
1: Muito obrigado, Tenente Coronel Kojak, comandante do 34º BPM. Está aí a iniciativa e parabéns aí ao policial militar que tomou essa atitude importante, ajudou essa senhora a exercer o direito ao voto. Natan, também agora está comigo aqui a Gabriela. Sim. Almeida, Gabriela, do nosso jornal, o jornal RBA. Gabriela, boa tarde para você.
2: Boa tarde, Nonato. Então, a votação terminou em Marabá e o balanço, como disse o coronel, desse primeiro turno é de tranquilidade. Segundo as informações repassadas pelas forças de segurança que atuaram no município, né, a Polícia Militar, a Polícia Civil, a Polícia Rodoviária Federal, não foram registradas ocorrências de maior gravidade durante o período de votação. Ao longo do dia, o movimento foi maior durante a manhã, quando muitos eleitores preferiram ir mais cedo aos locais de votação.
1: Certo.
2: Já no período da tarde, Nonato, o fluxo diminuiu e a movimentação ficou mais tranquila. Lembrando que Marabá é um dos maiores colégios eleitorais do estado. Além da segurança, outro ponto que chamou a atenção durante o dia foi o trabalho de apoio aos eleitores, como o coronel citou, né? Foi um trabalho muito bonito realizado por esse policial. Em alguns locais, agentes ajudaram pessoas com dificuldades de locomoção a chegar até as sessões para garantir o exercício do direito ao voto. Em uma das sessões, nós acompanhamos um cadeirante se deslocando também até a sessão de votação para exercer o seu papel democrático. Agora, com as urnas fechadas, começa a nova etapa, a transmissão dos boletins e a totalização dos votos. A apuração oficial, né, começa a ser divulgada e os números serão atualizados conforme os votos forem contabilizados pela Justiça Eleitoral. Portanto, Nonato, o destaque em Marabá fica para a tranquilidade durante a votação e para a expectativa pela apuração.
1: E nós vamos, a partir de agora, Sim. começar a passar os números, Natan.
3: Oi, eu tava, já tô aqui ligado
1: já
3: aqui.
1: Já começou a apuração, neste momento, quem está com 699 votos, 699.309 votos, é o candidato Flávio Bolsonaro do PL22. Logo atrás vem o candidato Lula do PT com 608.460 votos. Depois, o escritor Augusto Cury com 44.002 votos. Em seguida, Renan Santos do Missão, 35.342 votos. Logo atrás, do PSDB, Ronaldo Caiado, 32.849 votos. Romeu Zema, do Novo, 6.043 votos. Samara, do UP, 2.286 votos. Clariana Barão, 1.159 votos. Estes Dias, 704 votos. Edmilson Costa, 560 votos. Veterinário Wilson Grazi, 459 votos. Rui Costa Pimenta, 383 votos. Então, portanto, começou a apuração. Flávio Bolsonaro, 864, já mudou agora, 864.743. Lula, 741.885. Você tem uma ideia, o Michel está aqui comigo? Michel, uma ideia aí, a diferença de 100 mil votos, aproximadamente, entre os dois primeiros candidatos.
4: É isso mesmo, Nonato, é exatamente o que eu estava observando aqui. Essa diferença de 100 mil votos já está em 917.431 para Flávio Bolsonaro, 787.438 para o candidato Lula, 52.321 para Augusto Cury, 46.089 para Renan Santos e 43.361 para Ronaldo Caiado. Por enquanto, 1,61% das urnas apuradas são, na verdade, 8.022 sessões que já apuraram as suas urnas. Para chegar em 499 mil, falta muito, mas o sistema é rápido, as eleições brasileiras são rápidas, a apuração também, Michel, é rápida e com certeza teremos, talvez até mesmo até às 19 horas, não, não, talvez a gente já esteja o resultado aí principal.
1: Acredito que sim, tá bem? Já nós vamos falar em nível estadual. Vamos falar agora, Michel Garcia?
3: Sim, eu já estou de olho aqui.
1: Está de,
3: né,
1: olho?
3: Estou de olho aqui.
1: Doutor Daniel.
3: Isso.
1: Está à frente, seguido aí por Hanna Gazan. Números, Michel. Doutor Daniel, já o Michel vai estar passando aqui para nós os números ao governo do estado do Pará, tá bem? O governo do estado do Pará. Então está aí, essa é a apuração da eleição em nível Brasil. Flávio Bolsonaro, 970.881 votos. Lula, 832.776 votos. Lembrando que esses votos que estão sendo contabilizados agora são aqueles votos ali do centro-oeste do país. Aquele voto que chega, aquela sessão que chega mais cedo ao cartório. Aí aquelas sessões que estão mais distantes, elas demoram a chegar, elas vão chegar ali por volta das 18 horas, 18h30, tá bem? Aí, portanto, passando para você os números da eleição 2026 aqui no nosso território. Michel.
4: Olha, a apuração até o momento, Nonato, são 20.247 urnas apuradas em dados gerais. O candidato doutor Daniel está com 50.772, depois vem Hanna Gassan com 44.822, depois a candidata Araceli com 3,98%, 7.117, depois vem Gal Leite com 425 votos, Uel Macedo com 214 e Ruth Reis com 1 voto, até o momento apurando aí, portanto, 4% das urnas para o governo do estado do Pará.
1: E para a presidência do Brasil, Flávio Bolsonaro chega à casa de 1 milhão e 23 mil 228 votos. O Lula, 873.928 votos. Está aí para você as informações aqui de primeira mão na sua Rádio Clube. Augusto Cury aumentou um pouco, está com 64,72%. Você tem uma ideia sobre parâmetro de percentual? O Lula está com 42,21% dos votos válidos. Já o Bolsonaro Flávio está com 49,19% dos votos válidos.
4: Exatamente, Donato. Isso é mais ou menos aquilo que você falou agora há pouco. São primeiramente as urnas do Sudeste e Centro-Oeste, que estão mais próximos ali de Brasília, próximos do TSE, que há realmente essa apuração de resultado, mas todos os resultados das urnas em todo o país estão sendo enviados via satélite, né? O TRE e o TSE têm um sistema, eles não utilizam internet para não haver nenhum tipo de interferência. As urnas, a transmissão dos dados das urnas são enviados via satélite até a sede do TSE em Brasília e de lá são então aplicados os resultados, contabilizados os resultados conforme estamos acompanhando no momento.
1: Ok, daqui a pouquinho você volta comigo, Michel, daqui a pouquinho. Natan, fique à vontade. Sim. Aí, fique à vontade.
3: Não, daqui a pouquinho também a gente volta.
1: Antes da nossa conexão aqui,
3: sim,
1: passar aqui para o Senado. Senado, Michel Garcia. Senado, Helder lidera, também está liderando agora. Em seguida, delegado Éder Mauro. E em terceiro lugar, Chicão. Em quarto lugar, Zequinha Marinho. Quinto lugar, Celso Sabino. Aí vem Gisele Freitas e assim por diante. Então, Helder Barbalho está liderando até agora a vaga para o Senado Federal. Colado nele está o delegado Éder Mauro. Pois não, o meu amigo Natan.
3: Não, também a gente deixar claro aqui, né, falando em números, os votos em branco, né, também que já tá ultrapassando os 30 mil, né? Já são mais de 30 mil votos em branco e também os nulos, que são já na faixa de 61.152, ou seja, 2,27%. Né? Lembrando também que o voto é livre, né, Nonato? E tem muitas pessoas que votam nulo, outras que votam em branco, algumas que justificam, né, que não, eles preferem não votar, só justificam. Então tem tudo isso, são muitos números para a gente contabilizar até o fim dessa apuração.
1: Ok, então já eu volto contigo de novo, tá bom?
3: Beleza, Natan? É só acionar a gente.
1: Com você e os ouvintes da FM 91.
3: Ok, combinado.
1: Agora são 17.
3: Beleza, são 17 horas.

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0: E agora nós vamos trazer...
1: Para governador.
0: Para governador.
1: Sim. Vamos lá, já estamos em conexão novamente ali com a FM 91, com o Natan Souza. Natan, vou dizer aqui para você agora, os ouvintes Sim. da 91 também, os números para governador. 12,87% das urnas apuradas em todo o estado. Doutor Daniel do Podemos, 303.941 votos. Hanna Gassan, do MDB, 262.585 votos. Araceli, do PSOL, 22.850 votos. Gal Leite, do UP, 1.387 votos. Uel Macedo, do PSTU, 695 votos. E Ruth Reis, do Democrata, 445 votos. Brancos, 12.893. Nulos, 40.924. E válidos, 616.941 votos. Por enquanto, na frente, doutor Daniel, na corrida para o estado do Pará, Nonato.
0: Certo. E, Natan, agora nós vamos passar os números aqui para a Câmara Federal. Doutora Alessandra Rabe está com 47.650 votos. Ela é do POD, né? Que é o Podemos.
1: Podemos, isso.
0: Delegado Caveira, 44.805 votos. Jader Filho, do MDB, o Caveira do PL. Jader Filho, do MDB, 38.753 votos. Vivi Reis, do PSOL, 25.634 votos. Tem mais para você? Joaquim Passarinho também. Vou tentar aqui achar o Joaquim Passarinho, né? Joaquim Passarinho, 23.661 votos. Cássio Andrade, 20.123 votos. Rogério Barra, 19.244 votos. E são esses aí. A partir de agora, nós vamos citar os três primeiros colocados. Até o quinto colocado, para você entender. Tá bom? Vamos voltar aqui ao governo federal. Já já o Michel vem com o Senado.
1: O Senado, sim, sim.
0: Governo federal, Flávio Bolsonaro, 3.528.206 votos. Lula, 2.869.777 votos. Michel, você que é bom de contabilidade, há uma diferença bem grande já entre o Flávio Bolsonaro e o Lula, né? Uma diferença de aproximadamente quantos votos?
1: Olha, acabou de atualizar, Donato, acabou de atualizar aí para presidente, tá equiparando aí, né? O Flávio Bolsonaro continua na frente com 3 milhões, quase 4 milhões já de votos, 894 mil, e o Lula chegou a 3.151.000, uma diferença de quase 800 mil votos
0: quase
1: ainda.
0: 800, né?
1: Sim, quase 800 mil votos, continua exatamente com 6,60% das urnas apuradas. Vamos agora aos números para Senado?
0: Vamos lá.
1: Senados, senadores, falando especificamente aqui do estado do Pará, os nossos candidatos paraenses. Hélder Barbalho, do MDB, 314.521 votos. Delegado Éder Mauro, do PL, 295.749 votos. Chicão, do União, 262.554 votos. Chicão, Celso Sabino, aliás, Zequinha Marinho, 268.000 votos. E o Zequinha Marinho acabou de ultrapassar o Chicão neste momento, com 14% das urnas apuradas. Celso Sabino, 97.287 votos. E Gisele Freitas, do PSOL, com 23.057 votos. Por enquanto, são esses os primeiros cinco candidatos ao Senado que estão na frente no estado do Pará.
0: Então vamos repetir aí os cinco, só os nomes.
1: Hélder Barbalho na frente,
0: certo.
1: Em seguida, delegado Éder Mauro, Zequinha Marinho ultrapassou o Chicão, que agora vem depois, Chicão, e Celso Sabino são os cinco aí que estão na frente nesse momento, com 14,72 de urnas apuradas.
0: Ok. E para a Assembleia Legislativa do Estado do Pará, está assim: Lívia Duarte, do PSOL, 20.576 votos. Tati Barra, do PL, 17.516 votos. Mike Vilaça, do PL, 16.329 votos. Coronel Nil, 16.523 votos. Aí, estamos passando para você, Senado, Câmara Federal, Assembleia Legislativa do Estado do Pará e para a Presidência da República. Números atualizados agora para a Presidência da República. Flávio Bolsonaro está com 50,69% dos votos válidos. Flávio está com 4.125.278 votos. Lula vem logo em seguida com 3.333.972 votos. Acabou de atualizar novamente aqui, Então, atualizando, a diferença continua a mesma ainda, 800 votos aproximadamente.
1: 800 mil votos.
0: 800 mil votos.
1: Isso. Está nessa média de 800 mil para 900 mil, né?
0: É isso, a diferença entre Flávio e Lula. Flávio está à frente.
1: Agora, é importante sempre salientarmos, né, Nonato, que, por exemplo, para nós aqui em nossa região, tanto a região Norte e Nordeste, é bem provável que ainda não esteja sendo contabilizado esses votos para presidente da República,
0: sim,
1: né?
0: Sim.
1: Primeiramente, estão sendo contabilizados os votos próximos ali, conforme já mencionamos,
0: do
1: Centro-Oeste, exatamente, do Sul, e aí
0: do Sudeste.
1: Estão com quase 8% de urnas apuradas. Quando tivermos ali com 20%, 25%, 30%, aí sim começa a aparecer os votos dos outros estados da federação. E aí a gente começa a ter mais ou menos, talvez haja uma mudança nesse paralelo aqui de diferença de votos por enquanto. Mas se permanecer assim, né, haveremos então de ter uma possibilidade ainda que muito remota de um segundo turno, mas vamos continuar acompanhando para definir exatamente esta situação, Nonato.
0: Beleza, Natan?
2: Sim.
0: Fique à vontade aí, Natan.
2: Olha, só observando aqui, né, que a gente às vezes é até traído pelo próprio TSE, né, porque atualiza a todo momento, questão de segundo, vai atualizando e a gente vai apurando aqui, na medida do possível, a gente vai trazendo aí para os ouvintes da 91 e da Rádio Clube, principalmente as pessoas que não tem tempo de estar olhando, né, Nonato? Não tem tempo de estar pegando o telefone para estar olhando 24 horas, estar aí ligado na gente, ouvindo as emissoras do Grupo RBA e a gente vai estar aqui. A qualquer momento, vocês acionando aqui a 91, a gente já entra em conexão e leva mais uma vez as informações aqui direto do Grupo RBA para todos que estão ouvindo a gente, Donato.
3: É verdade, Natan. A Rádio Clube FM 91 tem esse compromisso aí. E outra coisa, a partir de agora, nem todo mundo consegue com o seu celular acessar o site do Tribunal Superior Eleitoral.
2: Verdade.
3: Porque é muita gente. Então, esquece o celular, fica ouvindo a Clube, a FM 91, que nós vamos passando os números atualizados para você. Já já a gente volta, Natan. Grande
2: Sim.
3: abraço.
2: Tá aí, Nonato.

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0: Shell, os números continuam atualizando, né? Atualizando bem. Vou falar aqui para você. Já estamos em conexão com a FM 91. Conexão com a FM 91. Por lá está o nosso amigo Natan. Natan.
1: Isso mesmo.
0: Tá aí, Natan? Tudo tranquilo?
1: Sim, Nonato. Estou aqui. Rapaz, está uma correria doida. A gente olha Tocantins, Maranhão, Pará. Que a gente fica curioso para saber como é que está também os outros estados, né?
0: Como que está no estado do Tocantins? Você
1: olha,
0: tem aí essa informação?
1: O estado do Tocantins, para governador, vamos lá, para governador trazer para você aqui. Porque é importante aqui nosso vizinho, né, Nonato?
0: Isso. Enquanto você prepara aí, deixa eu passar os números aqui para a gente ganhar tempo.
1: Sim,
0: para
1: sim.
0: A Assembleia Legislativa do Estado do Pará. Lívia Duarte, do PSOL, até agora é a mais votada. 27.768 votos. Tati Barra, 24.767 votos. Doutor Cipriano Ferraz, 24.175 votos. E Mike Vilaça, 25.420 votos. Estado do Tocantins, Natan.
1: Olha, estado do Tocantins, professora Dorinha. Dorinha, 202.974 votos. O Vicentinho Júnior, a professora Dorinha, que é do União. O Vicentinho Júnior, que é do PSDB, chega em segundo com 186.838 votos. 46,48%. Para a professora Dorinha e 42,79% para o Vicentinho Júnior, no Nonato.
0: Vicentinho Júnior, então a professora Dorinha está liderando até agora, né?
1: Isso, até agora está liderando aí com um pouco mais de 202.974 votos.
0: Ok, então prepara aí, já eu chamo para você para falar do estado vizinho do Maranhão. Michel Garcia, números do Senado.
2: Números do Senado, 21,43% das urnas apuradas. Helder Barbalho, do MDB, 470.806 votos. Delegado Éder Mauro, do PL, 448.155 votos. Zequinha Marinho, do Podemos, 399.492. E Chicão, do União, 392.931. Celso Sabino, do PDT, veio logo atrás, com 138.328 votos. No momento, Helder Barbalho e delegado Éder Mauro estão na frente aí para ocupar a cadeira de senadores paraenses no Senado Federal, Nonato.
0: Ok. Natan, Maranhão.
1: Olha, como a gente tem muitos maranhenses aqui em Marabá, né? Lá no Maranhão, já 9,90% das urnas apuradas. Eduardo Braide, do PSD, chega aí com 198.070 votos. O Orleans Brandão, MDB, tem 111.611 votos. O Eduardo Braide segue na frente com 56,86%, acompanhado aí do Orleans Brandão, na segunda colocação, com 32,4%, por enquanto, Nonato, lá no estado do Maranhão.
0: Sestinho, muito obrigado, Natan. Vou falar agora, cara, aqui para a presidência da República. Neste momento, Flávio Bolsonaro tem 51,9% dos votos. Está com 7.369.884 votos. Lula está com 40,71%. Está com 5.878.874 votos. Então, a cada atualização vai distanciando aí o Bolsonaro do Lula, o Flávio Bolsonaro. Ele está com 7 milhões, o Lula com 5.870.000, se a gente bater rapidinho aqui, ele está quase 1,5 milhão de diferença.
2: Exatamente.
0: Não é isso, Michel?
2: 1.300.000, mais ou menos.
0: 1.300.000, por enquanto. Né? Isso aqui não é resultado ainda.
2: Sim, sim.
0: A gente está dando aqui a parcial, não o resultado. Pode continuar distanciando, o Lula pode se aproximar dele ou até passar, porque, como nós falamos ainda há pouco, a Norte, Nordeste, ainda não chegaram esses votos. A região, zona rural, ainda não chegaram os votos. Então,
2: exato.
0: Mais é da Centro-Oeste do país, Sudeste e da região Sul. O escritor Augusto Cury está com 429.000, 345 votos. Ronaldo Caiado, colando ali no Augusto Cury, com 345.274 votos. Renan Santos, 330.299 votos. Michel, e aqui para o governo do estado do Pará?
2: Para o governador, 22,14% das urnas apuradas. Doutor Daniel do Podemos, 533.105 votos, 51,89% no momento a apuração para doutor Daniel. Rana Gassan, do MDB, 454.125 votos, 44,20%. Araceli do PSOL, 36.142 votos, 3,52%. E Gal Leite do UP, com 2.228 votos, 0,22% dos votos também. Agora, interessante um comentário a respeito aqui dos votos para governador, Nonato. A diferença entre doutor Daniel e Rana Gassan é mais ou menos aqui 90 mil votos do primeiro para o segundo, mas de Rana Gassan para Araceli é uma média aí de 420 mil votos de diferença. Então, ou seja, praticamente, até o momento, pelo que a gente pode perceber das urnas paraenses, a disputa realmente é entre doutor Daniel e Rana Gassan, apesar da Araceli ela ter uma boa representatividade ali em Belém.
0: Michel, e aumentou muito, né? A Araceli vem aumentando muito o número de votos aí. Ela começou acanhada ali, mas aumentou muito o número de votos. Ela está com quantos aí?
2: 36.142.
0: 36 mil. A gente sabe que são 400 mil votos de diferença.
2: Sim.
0: Mas a eleição não está decidida. É difícil? É, mas não está decidida, né? Vamos aguardar aí novos resultados.
2: Vamos agora para os números do Senado, mais uma vez, né?
0: Vamos lá, por favor.
2: Só para a gente atualizar aqui, 22,14% das urnas já apuradas. Hélder Barbalho, 485.909 votos. Delegado Éder Mauro, 462.443 votos. Zequinha Marinho do Podemos, 412.625 votos. Chicão, do União, 405.543. E Celso Sabino, do PDT, com 141.921 votos, 22% das urnas apuradas para senador no estado do Pará.
0: Ok, você está ouvindo a sua 100,7 Rádio Clube de Marabá com os números das eleições. Daqui a pouquinho nós vamos voltar, Natan, com mais informações aqui, vai atualizando sobre o Maranhão e o Tocantins.
1: Beleza.

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0: Alô, Elvan, boa tarde.
1: Boa tarde, Nonato, amigos da Clube FM. Olha, Nonato, tivemos hoje no município de São João do Araguaia, e a partir dessas eleições, o doutor Luciano Scaliza não ficará mais em São João. Ele comanda o cartório eleitoral, mas ficará na cidade de São Domingos do Araguaia. Ele comanda também os municípios de Brejo Grande, que lá tem 6.828 eleitores aptos a votar, foi o que ficou informado pelo próprio cartório eleitoral, e também o município de Palestina, lá 5.871 eleitores foram às urnas hoje, aliás, aptos a votarem. São Domingos do Araguaia, o município com o maior número de eleitores, também. Ele ficou na responsabilidade dos municípios de Brejo e Palestina, e Brejo, enquanto a doutora Maiane, promotora de justiça, esteve trabalhando à frente de São Domingos e também de São João. Lá em São Domingos, 15.430 eleitores estavam aptos a votarem. E em São João do Araguaia, onde lá, quem apresentou na delegacia o delegado Tony Vargas, isso subiu de lá, foi o vereador Zoé, lá de São João, foi preso na Vila José Martins Ferreira com uma quantia em dinheiro e também distribuindo santim, fazendo boca de urna nas sessões eleitorais. Então, a doutora Maiana, também em São João, naquela comarca, na 57ª zona eleitoral, e lá tinha apto a votar em São João, 13.231 eleitores apto a votarem, 41 sessões. Então, a alteração que foi essa, às 5 horas em ponta, encerrou-se a votação. Agora é a marcha das apurações e as pessoas estão ligadas, ainda há pouco conversando com os amigos por lá, estão ligados na Clube, principalmente onde não há televisão, e as pessoas estão ligado aqui na Clube para saber como é que está o resultado da apuração das eleições de 2026 para governador, presidente, deputados federais, estaduais e senadores da República. E eu tenho certeza absoluta que a maior parte do povo brasileiro compareceu, porque é um país democrático, para escolher seus representantes. Agora em Marabá, 18 horas, 18 minutos, a temperatura um pouco alta, né? 35 graus nesse momento nas ruas de Marabá. Aconteceu, ligue na Clube. Conversei também, Nonato, com a prefeita municipal, Marcelane Cristina, que deu todo o apoio atendendo os requisitos da Justiça Eleitoral para que o maior número de eleitores pudesse comparecer às urnas daquele município. Aconteceu, ligue na Clube. É o Vando Vale nas apurações das eleições 2026 com Nonato Dourado. Okay.

0: Elvan, muito obrigado. A qualquer momento você pode chamar novamente para participar conosco. Michel Garcia está retornando aqui comigo na Clube. Ô, Michel, você tem um apanhado aí dos candidatos a deputados estaduais que são aqui de Marabá? Você tem esse apanhado aí? Como está a votação?
1: Vamos lá então, Nonato, para os candidatos que são aqui da nossa cidade de Marabá. Por enquanto, 27,84% das urnas apuradas para deputado, né, para a nossa Assembleia Legislativa. Chalmãozinho está na frente, em primeiro lugar, do MDB, com 14.573 votos. Logo atrás vem Lanúzia, do PL, com 11.765 votos.
0: Certinho, Michel, já tivemos um pequeno probleminha aí. Você vem para cá passar para mim aqui os números dos candidatos a deputados estaduais que são aqui de Marabá. Por favor, Michel.
1: Vamos lá, vou repetir novamente. 27,84% das urnas apuradas. Chalmãozinho, do MDB, com 14.573 votos. Logo após vem Lanúzia, do PL, com 11.765 votos. Depois vem Aveilton, do PSD, com 7.938 votos. Logo atrás, na quarta colocação, aqui dos nossos de Marabá, né? Fernando Henrique, do PL, com 4.366 votos. E logo atrás vem João Salame, do Podemos, com 4.172 votos. Esses são, portanto, por enquanto, a colocação dos candidatos aqui de Marabá para a Assembleia Legislativa, Donato.
0: Lembrando o seguinte, esses aí que o Michel citou, eles não são os mais votados. Sim. São os mais votados que são moradores aqui de Marabá.
1: Exatamente.
0: São de Marabá. Os mais votados, doutor Cipriano Ferraz, 35.203 votos. A Lívia Duarte, que estava à frente, foi ultrapassada pelo Cipriano Ferraz. Ela está com 35.130 votos. Tati Barra, 34.442 votos. Mike Vilaça, 31.198 votos. E Gustavo Cefé, que não estava aparecendo, começou a aparecer agora com 31.143 votos. Esses aqui são os mais votados para a Assembleia Legislativa do Estado do Pará. Esses que o Michel citou são os mais votados aqui da cidade de Marabá. Agora, para a Presidência da República, vou falar para você agora os números. Flávio Bolsonaro está com 12.915.526 votos. Lula está com 10.324.360 votos. Agora, a diferença entre Lula e Bolsonaro chega à casa de mais de 2,5 milhões de votos. Então, Flávio Bolsonaro, 12.915.526 votos. Lula, 10.324.360 votos. A diferença entre um e outro é de aproximadamente 2,5 milhões de votos. Michel, informação de onde? Do Senado ou da Câmara Federal?
1: Vamos para o Senado, então. 34,14% das urnas apuradas. Hélder Barbalho, do MDB, 745.830 votos. Delegado Éder Mauro, do PL, 715.026 votos. Zequinha Marinho, do Podemos, com 647.716 votos. Chicão, do União, com 624.709 votos. E Celso Sabino, do PDT, com 205.673 votos. Por enquanto, Hélder Barbalho, delegado Éder Mauro, ocupando a cadeira do Senado paraense em Brasília, meu caro Nonato.
0: Ok. E governo estadual?
1: Governo estadual, 34,14% das urnas apuradas. Doutor Daniel, do Podemos, 828.202 votos. Hanna Gassan, do MDB, 688.618 votos. Araceli, do PSOL, 48.000 4.461 votos e Gal Leite do UP, 3.018 votos. Por enquanto, na frente, Dr. Daniel do Podemos, com 34,14% das urnas apuradas para governador do Pará, Donato.
0: Ok, meu amigo Natan.
2: Donato, enquanto você e o Michel aí apura, né, a presidência, também o governo do estado do Pará, tudo que envolve aqui a nossa região, o nosso estado do Pará, eu tô de olho aqui fora do estado do Pará, nos outros estados, e tem um estado aqui que estava observando, São Paulo, né? São Paulo que a gente viu aí durante a campanha, né? Tarcísio e Fernando Haddad nos debates e também tudo que envolve a campanha entre esses dois políticos. A gente viu aí que foi uma disputa bem acirrada entre eles na questão da campanha, mas agora a diferença está muito grande, né? A diferença tá grande entre eles nas apurações. O Tarcísio, do Republicanos, ele já está com mais de 1 milhão de votos, né? 1.819.500 votos. Está aí com pouco mais de 67,41% de votos apurados. Ele está na frente com mais de 1 milhão de votos. O Haddad, ele está em segundo, o Haddad do PT, né? O Fernando Haddad, ex-ministro. Ele está com 858.171 votos, ou seja, se terminasse agora em São Paulo, não teríamos um segundo turno, porque o Tarcísio está com pouco mais de 30% à frente na apuração de votos. O Haddad tem 31,79%, o Tarcísio tem 67,41% de votos apurados até o momento, Nonato.
0: Ok, Natan, muito obrigado. Daqui a pouquinho, Natan, você verifica aí para nós nosso vizinho estado, o Amazonas. O vizinho estado do Amazonas. É um dos maiores estados da região norte, tá bem?
2: Beleza.
0: Região norte, valeu. E o Maranhão e o Tocantins. Nós estamos aqui rodeado por Amazonas, Tocantins, Pará, Roraima, Rondônia. São os nossos vizinhos, a gente precisa saber com quem que nós vamos conviver aí nos próximos 4 anos.
1: Hã? Tem aquele lá da pontinha, lá em cima.
0: Ah, o Amapá.
1: É isso.
0: Olha aí. O Amapá,
1: é
0: isso mesmo.
1: Eu é não do tá... produtor master. Rapaz, isso. Não esquece do produtor master.
0: É, não pode esquecer não, viu? Não podemos esquecer não, tá bom? Então já a gente volta, Natan, trazendo mais informações das eleições 2026 na Clube.

0: Voltamos aqui na sua Rádio Clube de Marabá com a transmissão especial Eleições 2026. Ô Michel, tem novidade em relação ao nosso Senado? Estamos em conexão com a FM 91. Tem novidades?
1: Temos novidades na relação ao Senado Federal, Nonato. 91,35% das urnas apuradas no Distrito Federal. Michele Bolsonaro, do PL, eleita senadora com 848.954 votos. Também foi eleita a Bia Kicis, do PL também, com 803.123 votos. Portanto, as duas primeiras senadoras eleitas,
0: do PL, Federal.
1: Do Distrito Federal, as duas vagas, né, no caso, que são disponibilizadas também para o Distrito Federal, Michele Bolsonaro e Bia Kicis, e a Leila do Vôlei ficou na terceira colocação com 627.126 votos, não foi eleita, Nonato.
0: Ok, e para a presidência da República, Bolsonaro, Flávio Bolsonaro, está com 50,85% dos votos. Ele está com 16.317.418 votos. Lula, 13.172.611. A diferença, neste exato momento, é de mais de 3 milhões entre um e outro. Michel, vamos dar uma passadinha no Senado aí? Você falou do Distrito Federal, vamos falar aqui do estado do Pará.
1: Só um minutinho antes de falar do Pará, Nonato. Acabou de ser apurado também para o Senado no Mato Grosso do Sul. 83% das urnas apuradas. Reinaldo Azambuja, do PL, eleito com 755.431 votos. Capitão Contar, também do PL, 729.698 votos. Mais duas vagas do Senado ocupadas agora no Mato Grosso do Sul. Também duas vagas do PL.
0: Ok.
1: Reinaldo Azambuja e Capitão Contar.
0: E agora vamos para os números aqui do Senado do Estado do Pará.
1: Vamos abrir aqui então o Estado do Pará para acompanharmos a situação que está neste momento. 43,34% das urnas apuradas aqui no Estado do Pará. Élder Barbalho, do MDB, 947.480 votos. Delegado Éder Mauro, do PL, 899.370 votos. Zequinha Marinho, do Podemos, 828.883 votos. Chicão, do União, 796.345 votos. E Celso Sabino, do PDT, 251.466 votos. 43,34% das urnas apuradas para senador do Pará, Nonato.
0: Ok, daqui a pouquinho a gente vai trazer novas informações do Senado para a Assembleia Legislativa do Estado do Pará. Doutor Cipriano Ferraz está na frente com 46.564 votos. Tati Barra, 42.647 votos. Lívia Duarte, do PSOL, 40.914 votos. Gustavo Cefé, do PSD, 40.807 votos. E Vitor Dias, do União, 38.105 votos. Natan, você tem informações aí dos estados vizinhos?
2: Olha, já que a gente está falando de Senado, né? Vamos aqui para o Tocantins, que já está chegando aí a mais de 80% das urnas apuradas. Está bem acelerado lá no Tocantins. O Eduardo Gomes, do PL, está aí com 362.080 votos. E o Alexandre Guimarães, do MDB, com 252.252 votos, né, lá no estado do Tocantins. No estado de São Paulo, o Guilherme Derrit, né, que está aí com 3.821.537 votos. E o André do Prado, do PL, com 3.665.240 votos. São os dois aí que estão cotados para ganhar essas duas vagas lá para o São Paulo. Agora, no estado do Amapá, você me perguntou antes da gente ir para o intervalo, para governador no estado do Amapá, o doutor Furlan, do PSD, está aí com 78.190 votos. O seu adversário é o Clécio, do União, que está com 58.102 votos. Ou seja, o doutor Furlan está à frente com 59,9% dos votos apurados, o Clécio com 40,67% dos votos apurados. Ainda no Amapá, para Senado, a Raíssa Furlan, do Podemos, está aí com 78.232 votos. O Lucas Barreto, do PSD, com 64.165 votos. E na terceira colocação, aí já pressionando o Lucas Barreto, está o Randolph, do PT, com 57.533 votos. Disputa acerradíssima, com 37,83% das urnas apuradas no Amapá, Nonato.
0: Ok, valeu, meu amigo Natan. Daqui a pouquinho você volta. Você sabia que já tem governador eleito? É isso, Michel?
1: Exatamente. Acabou de chegar o resultado final do Mato Grosso do Sul para governador. 85,76% das urnas apuradas. Eduardo Riedel, do PP, foi eleito com 786.988 votos, 67% de aprovação.
0: Direto, passou.
1: O segundo colocado foi o Fábio Tradi, do PT, com 270.830 votos. Ele teve 23% de votos lá no Mato Grosso do Sul. Portanto, no momento, o primeiro governador eleito do Brasil, do estado do Mato Grosso do Sul, Eduardo Riedel, do PP, com 67,32% dos votos válidos, meu caro Nonato Dourado.
0: Ok. Muito obrigado, meu amigo Natan. Muito obrigado, Michel. Daqui a pouquinho a gente volta, Natan.
2: Sim, sim. Estamos a postos aqui, acompanhando tudo. Daqui a pouco a gente traz mais informações.
0: Falou. Estamos em conexão com a FM 91. E já já o Michel vai fazer um apanhado também dos candidatos a deputados estaduais aqui da nossa região, como está aí a pontuação de cada um. Continua ligado comigo aqui na Clube.

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0: Olha, a hora são 18 horas 45 minutos agora. 18h45, aqui na sua 100,7, Rádio Clube de Marabá, em conexão com a FM 91. Michel Garcia, vamos atualizar aí sobre os candidatos à Assembleia Legislativa do Estado do Pará. Tá bem?
1: Vamos.
0: É, os que são aqui da nossa região. Teve uma atualização? Mudou alguma coisa no cenário?
2: Teve uma atualização, Nonato, mas acabou de chegar para mim aqui, antes de entrarmos neste assunto.
0: Nós estamos em conexão com a FM 91.
2: Que acabou de ser apurado aqui para o Tocantins. Foi o Tocantins que apurou? Vamos aqui acompanhar para ver como é que está a situação do Tocantins. 89,55 das urnas apurados. É, professora Dorinha está liderando ali no Tocantins com 347.420. Depois vem Vicentinho Júnior, do PSDB, a professora Dorinha do União, com 329.752 votos. Depois a gente atualiza mais a questão dos governadores.
3: Michel, mas,
2: diga, pode
3: falar. Nesse cenário aqui é segundo turno, não é isso?
2: Nesse cenário do Tocantins?
3: Sim, sim.
2: Segundo turno do Tocantins, por enquanto, estão com 89,55%, dá 11% ainda de urnas para serem apuradas. Exatamente. Somente se, a partir de agora, esses 11% foram totalmente para a professora Dorinha, o que não deve acontecer. Se for totalmente para ela, aí sim, ela lidera e ganha já no Tocantins de primeira. Mas não é exatamente isso que deve acontecer. E com certeza os votos também devem vir para Vicentinho Júnior. E aí é bem provável que no Tocantins, na terra da minha amiga Gabriela, cadê ela? Pensei que ela estava aqui. E vai ter segundo turno no Tocantins. Mas vamos aos números, como você falou,
0: Antes Donato, dos números aí, só atualizando para... aqui para presidente da República.
2: Sim.
0: É, Flávio Bolsonaro, 24.212.947 votos. Lula, 19.903.245. Você tem uma ideia? A diferença entre Bolsonaro e Lula, Lula e Bolsonaro, é de 4.309.702 votos. Michel.
2: Para presidente, já são 41,57% das urnas apuradas. Vamos aos candidatos para a Assembleia Legislativa, deputado estadual aqui da cidade de Marabá. Continua liderando o Chamonzinho do MDB com 35.772 votos. Atrás dele vem Lanúzia Cunha do PL com 34.396 votos. Logo após vem Aveilto do PSD com 14.834. Fernando Henrique do PL tem 13.253 e João Salame do Podemos com 8.965 votos. Por enquanto, essa é a sequência dos mais votados aqui da cidade de Marabá para deputado estadual, meu caro Nonato.
0: Tem mais um senador eleito do Paraná, do PL. Tá, senador eleito, já você vai falar. Senador eleito do PL lá do estado do Paraná. Ainda para a Assembleia Legislativa do Estado do Pará, os primeiros colocados são Dr. Cipriano Ferraz, 57.420 votos. Gustavo Cefé, 51.807 votos. Tati Barra, 49.586 votos. Vitor Dias, 46.901 votos. Chamonzinho, 46.408 votos. Tá aí os cinco mais votados para a Assembleia Legislativa do Estado do Pará.
2: É isso mesmo, Nonato, conforme você mencionou. No Paraná já está eleito como senador pelo Estado do Paraná Felipe Barros, do PL, com 2.792.798 votos. Lembrando que lá no Paraná também são duas cadeiras para senador. Por enquanto, somente o Felipe Barros foi eleito. mas os votos estão sendo contabilizados, 89% das urnas apuradas. Logo atrás dele vem Deltan Dallagnol, com 2.610.544 votos. Esses são os senadores do Paraná, sendo que apenas Felipe Barros foi eleito por enquanto.
0: E aqui no Pará, Michel Garcia, como está? Ainda lidera Helder Barbalho e delegado Edemauro, continua liderando?
2: Sim, sim. Com 54,76% das urnas apuradas para senador do Pará, Helder Barbalho do MDB, 1.222.619 votos. Logo atrás vem o delegado Éder Mauro, do PL, com 1.125.901 votos. Zequinha Marinho, do Podemos, vem com 1.038.230 votos. Chicão, do União, 1.033.788 votos. E Celso Sabino, do PDT, com 309.711 votos, por enquanto, senador do Pará, Helder, e delegado Éder Mauro na briga.
0: Para a Câmara Federal, já foram apurados 55,19%. Quem lidera agora é o delegado Caveira, com 230.843 votos. Em seguida vem doutora Alessandra Rabe, com 177.747 votos. Jader Filho, 175.043 votos. Júnior Ferrari, 50.007 votos. Renilce Nicodemos, desculpa aí, só reafirmar aqui a numeração do Júnior Ferrari, 90.007 votos. Renilce Nicodemos, 87.154 votos, tá bem? Os cinco mais votados, lembrando aqui que cada um é de um partido, com exceção da Renils e do Jader Filho. Então, cada um aí, com exceção desses dois, é de um partido, são os mais votados, garantindo vaga na Câmara Federal. Para a presidência da República, Natan.
3: Oi.
0: Flávio Bolsonaro, 27.484.298 votos. Lula, 22.791.778 votos. Tem informação, Natan?
3: Não, só eu observo aqui os números das sessões, né? Sessões e a gente já está chegando aí no número de 499.248, já estamos com 235.931 sessões totalizadas. Ou seja, já estamos quase chegando, né, Nonato? Naquela metade, né?
0: Quase, quase.
3: Quase na metade, então já está começando a ficar bem decisiva aí a corrida para a presidência entre Flávio Bolsonaro e Lula.
0: Ó, Câmara Federal, 55,19%. Senado, 54,76%, e Presidência da República, 47,26%. Quando chegar ali na Presidência da República, a 50, 51, a gente já tem mais ou menos uma noção. Tá bom, Nata?
2: Mais um senador eleito.
0: Por favor.
2: Senador do Tocantins, Eduardo Gomes, do PL, eleito com 409.981 votos. Repetindo, Eduardo Gomes, do PL, com 409.981 votos, eleito por enquanto o primeiro senador eleito do Tocantins. O segundo colocado é Alexandre Guimarães, com 285.995 votos, do MDB. É bem provável também que ele fique na segunda vaga para o senador do Tocantins, o estado vizinho nosso aqui, Nonato.
0: Pois é, e aí nós noticiamos aqui quatro senadores eleitos, né? Dois homens, duas mulheres, todos são
2: do PL.
0: Todos são do PL. A Michele Bolsonaro, sim. A Kisk.
2: Isso, Kisses.
0: Kisses, né?
2: Bia Kisses, exatamente.
0: É do PL. O do Paraná é do PL. E agora do Tocantins também do PL.
2: Exato.
0: Então daqui a pouquinho, Natan, nós vamos voltar. Se tiver informação, pode falar.
3: Não, só acompanhando aqui, a gente acabou falando há minutos atrás, sobre o Maranhão, e eu continuo acompanhando o Eduardo Braide, do PSD. Ele segue à frente com 874.216 votos, pouco mais de 55,81% das urnas apuradas. O Orleans Brandão, do MDB, com 519.775 votos, 33,18% aí dos votos válidos para o Orleans Brandão, 55,81% para o Eduardo Braide, do PSD. No Maranhão, as urnas apuradas até o momento já chega a 42,39%. No Senado do Maranhão, o Laércio Bonfim, Nonato, que é o doutor Laércio Bonfim, ele foi candidato a governo na eleição passada e ele entrou como para o Senado, né, concorrente aí a vaga no Senado, e ele é do Novo, o Laércio Bonfim, está com 627.742 votos. O Fufuca, do PP, tem 618.324 votos. Está aí os dois, por enquanto, cotados às vagas do estado do Maranhão.
0: Ok, então daqui a pouquinho a gente traz novas informações para os ouvintes da Clube e também da...

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Aqui na sua Rádio Clube de Marabá, você está acompanhando a programação especial das eleições, os números, os resultados das eleições 2026. E nós vamos começar atualizando você novamente aqui com os números à presidência da República. Flávio Bolsonaro tem 27.484.298 votos. Lula, 22.791.718 votos. A diferença é de mais de 4 milhões entre um e outro. No Senado, Helder do MDB está com 1.443.696 votos. Delegado Edemauro, do PL, está com 1.324.613 votos. Uma diferença, uma média de 100 mil votos. A diferença entre Edemauro e o delegado Edemauro e Helder Barbalho, tá bem? Logo na Câmara Federal, delegado Caveira, do PL, 275.157 votos. Ele é do PL. Jader Filho, do MDB, 206.592 votos. Doutora Alessandra Habe, do Podemos, 197.901 votos. Júnior Ferrari, do PSD, 112.443 votos. Renilce Nicodemos, do MDB, 107.775 votos. Tá bem? Então tá aí para você as informações. Na Assembleia Legislativa do Pará, quem está liderando é doutor Cipriano Ferraz, com 70.181 votos. Em seguida vem Gustavo Cefé, com 64.989 votos. Em terceiro lugar, do MDB, Chamonzinho, com 62.513 votos. Tati Barra, logo atrás, com 58.000, ela é do PL, 729 votos. Em seguida, Marisa Almeida, do PL, 57.532 votos. E o Tocantins já tem aí o seu representante. Já o Michel vai falar, tá bom? Estado do Tocantins já tem aí quem vai governar. Em seguida, Marisa Almeida, do PL, 57.532 votos. Vitor Dias, do União, 56.541 votos. Lanúzia Cunha, do PL, 56.394 votos. Aí para a Assembleia Legislativa do Estado do Pará. Já nós vamos trazer informações para do governo do Estado do Tocantins. Já está decidido, hein? Está decidido. Já eu trago as informações para você aqui na programação da sua Rádio Clube. Tem muitos senadores já eleitos aí. Senador do Rio Grande do Sul, tem muitos. Já o Michel vai estar falando comigo aqui na Clube. Delegado Caveira continua à frente para a Câmara Federal, 290.765 votos. Jader Filho está ali pertinho dele, com 217.118 votos. Alessandra Habe, 203.762 votos. E Júnior Ferrari, 119.000 votos. Já tem mais informações atualizadas para você aqui na sua Rádio Clube de Marabá. Já tem unidade da Federação Brasileira com o seu governo decidido nas eleições 2026.

0: Luana Prado e Zezé de Camargo. Agora são 19 horas 15 minutos. Eleições 2026 é aqui na Clube, atualizando os números para você, para a Assembleia Legislativa do Estado do Pará. Doutor Cipriano Ferraz está liderando com 75.191 votos. Em seguida, já se aproximou do doutor Cipriano, Chamonzinho com 71.012 votos. Em terceiro lugar, Gustavo Cefé. Doutor Cipriano e Chamonzinho são do MDB, Gustavo Cefé do PSD com 70.052 votos. Em quarto lugar, Marisa Almeida com 64.079 votos. Depois, e agora mudou, já mudou. Marisa Almeida já está em quarto lugar, em quinto lugar. Quem está em quarto lugar agora é Lanúzia Cunha, do PL. 65.232 votos. Então, os dois primeiros colocados são do MDB, o terceiro do PSD, a Lanúzia, quem está em quarto lugar, do PL, e a Marisa Almeida passou para quinto lugar, ela também é do PL. Michel Garcia, já tem governador eleito, tem decisão de segundo turno?
1: Já temos, vários estados já confirmaram então as suas situações, Donato. Vamos começar aqui pelo Acre. O Acre já está com 94% das urnas apuradas. Para senador, no momento, Márcio Bittar, lá no Acre, foi eleito com 209.180 votos. Para governador, é bem provável que já vai para o segundo turno, porque Maílson Assis, do PP, 204.080, com Alan Rick, do Republicanos, 132.053. Só que a Maílson Assis está com 49% e já são 94% de urnas apuradas. Então é bem provável que no Acre haja segundo turno para governador. No Senado já foi eleito aí o Márcio Bittar e é bem provável que a Mara Rocha, que vem logo depois dele, seja eleita também. Vamos agora para o estado de Rondônia, nossa região aqui, nossa região da Amazônia. Também com 94% das urnas apuradas, para governador, Marcos Rogério do PL foi eleito governador de Roraima com 57,2% dos votos válidos, 509.168. Para senador de Roraima, eleitos Dr. Fernando Máximo, do PL, e Bruno Scheid, também do PL. Os dois foram eleitos senadores, somando os dois aqui, quase 1 milhão de votos para esses dois lá do estado de Roraima.
0: Tem alteração aqui no caminho Assembleia Legislativa.
1: Sim.
0: Chamonzinho agora lidera, ele era o segundo, agora é o primeiro, com 78.331 votos. Doutor Cipriano Ferraz, que vinha em primeiro lugar mais de uma hora, agora é o segundo. Gustavo Cefé continua em terceiro lugar. E em quarto lugar, Lanúzia. Em quinto, Marisa Almeida.
1: Vamos para o Espírito Santo, Donato. O Espírito Santo já está com 96% das urnas apuradas. Renato Casagrande foi eleito senador do Espírito Santo, ele é do PSB, com 954.

0: 4.247. O segundo eleito do Espírito Santo é Evair de Melo, do Republicanos, com 24,53%. Lá também no Espírito Santo haverá segundo turno, porque o Lorenzo Pasolini, do Republicanos, está com 49% dos votos. E o Ricardo Ferraz, do MDB, 34,8%. Como o Lorenzo não chegou a 50 mais um, vai para segundo turno, então, no Espírito Santo. Mato Grosso do Sul, nós já falamos, mas vamos só recapitular. Eleito governador do Mato Grosso do Sul, Eduardo Riedel, do PP, com 67% dos votos válidos. E lá para senador, Reinaldo Azambuja e Capitão Contar, todos dois do PL, também foram eleitos senadores do Mato Grosso do Sul, também eleitos neste pleito deste domingo, dia 4 de abril.
1: Rumo à Câmara Federal, delegado Caveira continua liderando. Ele é do PL e está com 317.313 votos. Em seguida, tem Jader Filho com 231.836 votos. Terceira está Alessandra Habe, do Podemos, com 217.302 votos. Júnior Ferrari, do PSD, está com 134.468 votos. E Renilce Nicodemos, do MDB, 125.414 votos.
0: Para Paraíba, no estado da Paraíba, já foi eleito o governador da Paraíba, Lucas Ribeiro, do PP, com 64% dos votos. São mais de 1.380.000 votos lá no estado da Paraíba. Para senador, já foi eleito o João Azevedo, com 1.310.500 votos, 32% dos votos válidos. Lá na Paraíba já foi 94% das urnas apuradas. Vamos direto para o Rio Grande do Sul, Nonato, saber como é que tá são lá no sul do Brasil, que também tem um pleito muito grande. Lá no Rio Grande do Sul, foi eleito governador do Rio Grande do Sul o Zuco do PL. Zuco do PL, 57%, 3.220.000 votos. Já está eleito, portanto, lá no Rio Grande do Sul, o Zuco. Para senadores do Rio Grande do Sul foram eleitos o Sanderson do PL, com 3.162.000, e o Marcel Van Hatten do Partido Novo, com 29%, 3.159.000. Também a situação já está definida no Rio Grande do Sul.
1: E já tem fogos queimando aqui em Marabá, né? Não sei se você está ouvindo
0: Estou
1: aí, tem
0: ouvindo
1: alguém aí
0: aí,
1: comemorando.
0: fogos estourando aí.
1: É, para a presidência da República, os últimos números saiu esse aqui. Flávio Bolsonaro, do PL, está com 49,58% dos votos. 37.566.895 votos. Lula, que é do PT, está com 42,26%. São 32.007.853 votos. A diferença agora entre Bolsonaro e Lula é de mais de 5 milhões. Cada vez mais vão ficar.
0: Se estreitando, né?
1: Estão se alargando.
0: Estão se alargando.
1: É, estão ficando distante, né?
0: Mas no momento, no, no, na situação atual, no cenário atual, é segundo turno.
1: Isso.
0: Porque é 49% que o Flávio Bolsonaro diminuiu um pouquinho a
1: Sim,
0: porcentagem, né?
1: isso.
0: No momento atual, é segundo turno. Vou falar o último estado que já elegeu o seu governador, meu amigo Nonato.
1: Vamos lá.
0: Vamos para o estado do Paraná. Foi eleito, na verdade, lá no Paraná, os senadores. Felipe Barros foi eleito do PL, 3.092.000 votos, 27,35%. E também o Deltan Dallagnol, do Partido Novo, com 2.853.500 votos lá no Paraná. E 97% das urnas apuradas também lá. Lá é bem provável que vá para o segundo turno também, porque no momento está indo o Sérgio Moro, do PL, está na frente, com 50,26%, e Sandro Alexi, com 1.544.000. O Sérgio Moro tem 3.071.000. Entretanto, faltam apenas 2% e um pouquinho para as urnas serem fechadas lá no Paraná. Se tiver desse jeito e esses 2% forem para o Sandro Alex, continuará a haver segundo turno no Paraná. Entretanto, se esses votos foram para Sérgio Moro, aí sim o Sérgio Moro ganha e se torna então o governador do Paraná.
1: Ok, Michel, daqui a pouquinho a gente volta trazendo novas informações para você aqui na sua Rádio Clube, em conexão com a FM 91. Para você que está ouvindo a FM 91, boa noite, continua conosco. Já já tem mais informações sobre as eleições 2026.

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0: 19 horas 29 minutos, 19:29, aqui na sua 100,7 Rádio Clube de Marabá. Você está acompanhando a programação especial das eleições 2026. Já temos os deputados eleitos à Assembleia Legislativa do Estado do Pará. Deputados que foram eleitos à Assembleia Legislativa do Estado do Pará. Fazer uma dobradinha aqui com o Michel Garcia. Está eleito o deputado Chamonzinho, do MDB, com 78.331 votos. Chamonzinho eleito em primeiro lugar no MDB.
1: Doutor Cipriano Ferraz, também do MDB, eleito com 76.698 votos.
0: Gustavo Cefé, do PSD, está eleito com 72.771 votos.
1: Eleita também Lanúzia Cunha, do PL, com 67.548 votos.
0: Também do PL está eleita Marisa Almeida, 75.094 votos.
1: Tati Barra, do PL, eleita com 63.984 votos.
0: Do União, Tiago Araújo, 69.254 votos, também eleito.
1: Vamos para o Tiago Araújo. Esse você falou agora, né?
0: Isso.
1: Silene Couto, do MDB, com 68.780 votos.
0: Vitor Dias, do União, eleito com 66.413 votos.
1: JK, do Povão, do PL, com 64.288 votos.
0: Renata Fonseca, também do PL, com 63.695 votos.
1: Ângelo Ferrari, do União, com 57.858 votos.
0: Andréia Charão, do MDB, eleita com 56.847 votos.
1: Renato Oliveira, do Avante, com 56.177 votos.
0: Irã Lima, do MDB, eleito com 56.161 votos.
1: Eric Monteiro, do MDB, com 54.208 votos.
0: Lívia Duarte, que saiu na frente dessa corrida. Sim. Aí na apuração, foi eleita, ela é do PSOL, com 53.715 votos.
1: Ana Cunha, do MDB, com 51.010 votos.
0: Mike Vilaça, do PL, eleito com 50.128 votos.
1: Coronel Nil, do PL, com 47.803 votos.
0: Nenê Albuquerque, do MDB, 46.191 votos, eleito.
1: Paulo Titã, do PP, 45.922 votos.
0: Miro Sanova, do PT, 45.838 votos.
1: Lute Rebelo, do PP, com 44.543 votos.
0: Juá Pará, do Republicanos, eleito com 43.928 votos.
1: Rony Silva, do MDB, 43.481 votos.
0: Maria, do PT, eleita com 43.327 votos.
1: Fábio Figueira, do PV, 42.689 votos.
0: Leonardo Valle, do PSD, eleito com 42.250 votos.
1: Carlos Vinícius, do MDB, 41.798 votos.
0: Zeca Pirão, do MDB, eleito com 41.770 votos.
1: Macarrão, do MDB, com 40.477 votos.
0: Watanabe, o Watanabe do MDB, eleito com 39.852 votos.
1: Delegado Nilton Neves, do PSD, com 39.542 votos.
0: Fabrício Miranda, do Podemos, 39.256 votos, está eleito.
1: Alexandre Gomes, do Podemos, com 39.103 votos, Ele e o Alexandre do Podemos aqui é o último eleito para a Assembleia Legislativa do Estado do Pará.
0: Antes dele, foi eleito o 40º deputado Tourinho Torres, do Republicanos, com 38.735 votos. Está aí, portanto, os 41 deputados estaduais da Assembleia Legislativa do Estado do Pará. Alguns foram reeleitos. Quem tirou em primeiro lugar foi o Chamonzinho, do MDB. Ficou bem dividido entre MDB e PL. Amanhã, sim, no programa Clube da Manhã, nós vamos falar quantos são do MDB e quantos são do PL, tá bom? Nós tivemos aqui de Marabá, Michel Garcia. Nós tivemos eleito o Chamonzinho. A Lanúzia.
1: Sim.
0: Eu acredito.
1: Só esses dois,
0: né, Michel?
1: Fernando Henrique não viu o nome, nem também do Aveilto e nem do João Salame. Não viu o nome desse.
0: Certo. Então foram esses os eleitos. Você que apoiou aí na campanha já está sabendo quais os candidatos ao cargo de deputado estadual eleitos aqui para a Assembleia Legislativa do Estado do Pará. Daqui a pouquinho eu volto trazendo mais informações para você, inclusive senadores, tem novos governadores eleitos. Michel vai trazer essa informação logo mais. Fica ligado comigo aqui na Clube.

0: Olha, a hora são 19 horas 39 minutos. Michel Garcia tem governador eleito?
1: Temos governador eleito do estado de São Paulo. Estado de São Paulo, Tarcísio, vamos entrar aqui no governo para o estado de São Paulo.
0: Enquanto
1: também.
0: Enquanto você entra, eu só vou avisar que já temos aqui os deputados federais eleitos. Deputados federais eleitos aqui do Pará.
1: Do Pará.
0: Já nós vamos falar o nome deles.
1: Muito bem. Em São Paulo, Tarcísio do Republicanos eleito com 62%. Olha.
0: Direto.
1: 13 milhões, é quase a população de São Paulo aqui, 13 milhões 57 mil. 319 votos. O segundo colocado, Fernando Haddad, do PT, com 36%, 7.525.403 votos. Lembrando que em eleições anteriores, o berço de São Paulo era o PT, o Partido dos Trabalhadores, né, por conta do ABC Paulista.
0: Sim,
1: e tudo
0: das
1: mais.
0: Indústrias.
1: Exato. Então, as mudanças políticas mostram, então, que nesse momento, agora, eleito governador de São Paulo, Tarcísio, com 62% dos votos válidos lá no maior estado e da maior cidade também do Brasil. Vamos agora para o estado do Pará ver aqueles que foram eleitos deputados federais, né, Norato?
0: Vamos lá, então. Eleitos deputados federais pelo estado do Pará. Atenção para os eleitos. Primeiro lugar, delegado Edemauro. Desculpa, delegado Caveira. Delegado Edemauro. É lá do Senado. Delegado Caveira, do PL, com 363.424 votos.
1: Jader Filho, do MDB, com 259.839 votos.
0: Doutora Alessandra Rabe, do Podemos, 257.511 votos.
1: Júnior Ferrari, do PSD, com 162.779 votos.
0: Renilce Nicodemos, do MDB, com 147.898 votos.
1: Gilvanda Faro, do PT, 139.074 votos.
0: Priante, do MDB, 131.728 votos.
1: Joaquim Passarinho, do PL, 126.541 votos.
0: Andréia Cerqueira, do PSB, 122.440 votos.
1: Lu Ogawa, do PP, 109.022 votos.
0: Adriana Coelho, do MDB, 91.958 votos.
1: Cássio Andrade, do MDB, 91.922 votos.
0: Enderson Pinto, do União, 85.628 votos.
1: Érica Sabino, do MDB, 84.955 votos.
0: Rogério Barro, do PL, eleito com 80.021 votos.
1: Ayrton Faleiro, do PT, 74.877 votos.
0: Bob Fly, do Podemos, eleito com 56.078 votos.
1: E Raimundo Santos, do PSD, com 54.432 votos.
0: Esses são os deputados eleitos pelo estado do Pará. Deputados eleitos estado do Pará. Você já está sabendo aí. E agora nós vamos dar uma conferida. Já temos o Senado, senadores eleitos pelo estado do Pará, tá bem? Já temos os senadores eleitos pelo estado do Pará? Ainda não, né, Michel?
1: Não, ainda não.
0: Daqui a pouquinho, mas está perto.
1: Está perto.
0: Está pertinho.
1: 83% das urnas apuradas isso, para senador.
0: Isso mesmo, 83%. Hélder Barbalho, do MDB, está com 1.870.148 votos. Em seguida, está o delegado Edemauro com 1.707.162. São duas vagas para o Senado, né?
1: São duas vagas
0: então,
1: para o Senado.
0: Então, até agora, as vagas estão decididas para esses dois
1: exatamente,
0: aqui.
1: Exatamente.
0: Mas vamos ver a diferença que tem aí, Michel, do delegado Edemauro.
1: Sim.
0: Para o terceiro colocado, Zequinha Marinho. Zequinha Marinho está com 1.605.000 votos. A diferença de aproximada
1: 102 mil votos. De
0: 102 mil votos. Uhum. 102 mil votos, tá. Sim. Bem? Então já tem 83%. Chicão está logo atrás com 1.595 votos. Então tá aí as informações para você dos deputados estaduais eleitos, dos deputados federais eleitos pelo Pará.
1: Para presidente, continua aqui, estacionou em 64.
0: Estacionou, pontos, e governador,
1: né?
0: Também, né?
1: Estacionou os dois, e daqui a pouquinho deve ser os votos chegando aí do Nordeste, Norte e Nordeste, estão chegando em Brasília.
0: Congestiona, né? Não atualizou mais.
1: Exatamente.
0: Então tá bom, daqui a pouquinho mais informações já. Deputados estaduais do Pará eleitos, deputados federais do Pará também eleitos.

0: Roberto Carlos em versão remix para você, Lady Laura. Estamos recebendo agora, Michel, as atualizações aqui sobre deputados estaduais eleitos também para o estado do Pará. Também foi eleito Paulo Henrique Gomes, o Avante, 37.240 votos. Eleito também Zé Geraldo, do PT, com 36.471 votos.
1: Tem uma atualização também aqui, Nonato, para João Coelho, do PDT, com 34.354 votos. E o Rui Begô, do Podemos, com 29.031 votos. Esses não apareceram na contagem anterior. Depois deu uma atualizada, já apareceram aí depois do Alexandre Gomes, né? Que também foi eleito, e toda a turma acima dele para a Câmara Municipal, Assembleia Legislativa,
0: Assembleia,
1: na verdade.
0: Assembleia Legislativa do Estado do Pará.
1: Sim,
0: viu?
1: Sim.
0: Então acredito que aí fechou todos os eleitos ao cargo de candidato ao cargo de candidato a deputado estadual. Tá bem? Aí fechado, portanto. Vamos atualizando aqui, Michel, mais uma vez?
1: Vamos atualizar.
0: Está estabilizado lá, parado, né? Da presidência, sim, da República.
1: Sim, sim.
0: E também...
1: Para governador.
0: Para governador, né? Está parado aí, não está atualizando. Não está girando, tá? Não está girando. Então, só atualizando para você aí a questão dos 3, 4 deputados que ficaram, né, sem atualizar. Agora atualizou. Já a gente volta, trazendo mais informações aqui na sua Clube.

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1: Voltamos com você aqui na sua Rádio Clube, apuração das eleições 2026. Michel Garcia, estamos aguardando a atualização do Tribunal Superior Eleitoral sobre a presidência, governo do Pará e também Senado Federal. Michel, como ficaram os nossos candidatos aqui de Marabá ao cargo de deputado federal? A gente já sabe que não foram eleitos. Como que eles ficaram aí na lista de votação?
2: Olha, Nanato, vamos falar aqui então dos candidatos, pelo menos quatro que se candidataram ao pleito de deputado federal. Vamos começar com o Pacheco. Ele teve 15.266 votos, não alcançou, né, o número necessário para realmente poder ser eleito deputado federal.
1: Ele é... parte dele, você sabe, Pacheco?
2: Não, não está...
1: Ele sabe. Se intitula de direita, né?
2: Sim,
1: direita.
2: Sim. Beleza. Sim. O Birajara Sompré teve 9.665 votos. O Ayrton Grande, que eu não sei se ainda está vereador, Ayrton Grande?
1: Sim, está vereador, né? Está vereador.
2: 5.533 votos. E João Tatagiba teve 3.437 votos. Esses não conseguiram os números necessários para realmente poder se entrar no pleito de deputado federal.
1: Se você que está ouvindo a Clube quer saber a votação do seu candidato a deputado estadual ou federal, os que não forem eleitos, manda mensagem aqui para nós que a gente passa para você poder saber. Né? É, não foi eleito, quero saber quantos votos teve. Então tá aí. É, começando pelo Pacheco.
2: Pacheco, 15.266. Ubirajara Sompré, 9.665. Ayrton Grande, 5.533. E Tatagiba, com 3.437 votos,
1: Donato. Ok, beleza. Beleza, Michel. Já nós vamos estar voltando aqui com novas informações das eleições 2026.

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0: aqui na sua Rádio Clube de Marabá, você está na minha companhia até as... até o final da apuração, tá bem? Até o final da apuração, você está comigo aqui na sua Rádio Clube e nós estamos trazendo informações atualizadas para você agora. Vamos lá? Para a Presidência da República, atualizou Flávio Bolsonaro do PL, está com 48.704.246 votos. Flávio Bolsonaro, 48.704.246 votos. Lula do PT, 43.705.754 votos. A diferença continua na faixa de 5 milhões de votos entre Lula e Flávio Bolsonaro. No governo do Estado do Pará, também atualizou, né, o governo do Estado do Pará. Michel Garcia vai trazer os números para você agora.
1: Dr. Daniel, do Podemos, com 2.049.318 votos. E Hanna Gassan, do MDB, com 1.767.253 votos. A Araceli, do PSOL, tem 80.593 votos. Gal Leite, do UP, tem 5.209 votos. No momento atual, Dr. Daniel está com 52,46% e Hanna Gassan com 45,24%, com 85% das urnas apuradas, Nonato.
0: Rio Grande do Sul tem senador, senador no Acre, muitas mulheres aí, né? Rogério Carvalho, do Sergipe, está saindo aí todos os senadores. Já já a gente traz o nome deles todos aqui, o Estado e... também trazemos aí para você, traremos o partido. Continua ligado aqui na Clube. Agora são 20 horas, 9 minutos.

0: Cotrinho, de propósito.
1: Obrigado pela presença de vocês e pela voz de vocês aqui nesse momento.
0: Coloca.

0: De Propósito é o nome dessa música, Sinto Sua Falta. Agora são 20 horas 12 minutos. Michel Garcia tem governador eleito aonde?
1: Vários estados já estão finalizando, Donato, o seu processo eleitoral. Vamos para o Amapá, nesse momento já com 88% das urnas apuradas lá no estado do Amapá. Doutor Furlan, do PSD, com 238.963 votos, foi eleito governador do Amapá. Não há mais possibilidade de virada, porque ele já está com 62% dos votos, portanto, eleito governador do Amapá. Também no Amapá foi eleita Raíssa Furlan, do Podemos, com 224.311 votos. Portanto, fechado já no Amapá também as eleições. Distrito Federal 100% apurado, Nonato, no Distrito Federal. Vai para o segundo turno, né? Celina Leão, do PP, conseguiu 49% dos votos, quase 50%, 49,93%, 825.530 votos. Ela vai disputar com Leandro Graz, do PT, com 569.930 votos. Lá, portanto, 100% das urnas apuradas do Distrito Federal.
0: E a diferença entre Lula e Bolsonaro está diminuindo. Agora, ainda há pouco estava 5 milhões, está pouco mais de 4 milhões e meio. O Bolsonaro está com 50.970.999 votos. Lula, 46.474.660 votos.
1: Acabou de atualizar, já está 89%.
0: 89% para a presidência da República.
1: Mas continua nessa mesma porcentagem aí, né? Flávio Bolsonaro com
0: 89% para a presidência da República.
1: Mas continua nessa mesma porcentagem.

0: 715.364. Mas como Lorenzo Pasolini está com 49%, também é bem provável que lá no Espírito Santo vá para o segundo turno, porque já há 99% das urnas apuradas no estado do Espírito Santo.
1: Aqui no estado do Pará, doutor Daniel continua liderando. Já foram apuradas 87,45% das urnas. Doutor Daniel está com 2.088.718 votos. Colado nele está Hanna Gazan com 1.805.936 votos.
0: No estado do Ceará, 76% das urnas apuradas. Elmano de Freitas, do PT, está na frente com 52%, 2.174.141 votos. Logo após ele, vem o Ciro Gomes, do PSDB, com 1.972.984 votos.
1: Essa informação aí foi para o ouvinte Eugênio, que é do Ceará, da cidade de Barbado, no Ceará. Está aí a informação para o Eugênio.
0: Certo. Lá no Ceará está com 77% das urnas apuradas. Ainda falta uma boa quantidade lá. Mas o cenário atual já mostra que, se for fechado nisso, se continuar, o Elmano de Freitas ganharia em primeiro turno com 2.174.000, porque ele já está com 52% dos votos válidos apurados. Em Goiás, meu caro Nonato, foi eleito Daniel Vilela, do MDB. Foi eleito com 58,98%.
1: Direto, né?
0: Direto. 2.048.634 votos lá no estado de Goiás. Daniel Vilela eleito. Ele estava concorrendo o segundo colocado. Wilder Moraes, do PL, teve 769.498 votos.
1: Ok. E o número de votos entre Flávio Bolsonaro e Lula está diminuindo um pouco, a distância entre um e outro também está diminuindo. Já já nós vamos trazer mais informações, resultados das eleições 2026 e aqui na Clube. 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
2: E eu amo vocês, Sorriso Maroto.
3: Tchau, meu irmão.
2: Vamos tirar essa onda junto?
3: Bora.
2: Eu sei que vocês amam essa aqui.

0: Aqui é a Rádio Clube de Marabá, são 20h26. Você está acompanhando o resultado das eleições 2026. Já decidido os deputados estaduais do Pará, decidido os deputados federais do Pará e os estaduais do Pará, para a Câmara Federal e para a Assembleia Legislativa. Continua ainda em apuração para o governo do estado do Pará, para senador e também para a presidência da República. Eduardo Braga, eleito senador pelo Amazonas. É isso, Michel?
1: Exatamente. Vamos continuar falando aqui dos estados em que já tivemos praticamente as eleições apuradas e definidas, Nonato. Como você falou, Eduardo Braga, do Amazonas, do MDB, foi eleito senador com 1.102.400 votos, 31,62%. Lá do Amazonas, já está com 91,19% de urnas apuradas. Por enquanto, vai ter segundo turno no Amazonas, porque Omar Aziz, do PSD, está com 39,36%. A segunda colocada, a professora Maria do Carmo, do PL, está com 25,58%. 91% de urnas apuradas, portanto, já está definido que lá no Amazonas vai ter segundo turno para governador.
0: Aqui para a presidência da República já foram apuradas 91,18% de urnas apuradas. Flávio Bolsonaro, 51.937.585 votos. Lula, 47.712.606 votos. A diferença entre Lula e Flávio Bolsonaro é uma média de 4 milhões de votos.
1: No Maranhão, por enquanto, lá no cargo de governador, Eduardo Braide, do PSD, está com 54% dos votos, 1.785.846. Segundo colocado é Orleans Brandão, do MDB, está com 34,27%, 1.121.831 votos. Está com 84% das urnas apuradas. Se terminasse agora, Eduardo Braide seria eleito, então, o novo governador do Maranhão, do PSD. Mas vamos aguardar a definição, que ainda falta aí pelo menos 15% de apuração das urnas.
0: Para o governo do estado do Pará, já foram apuradas 88,95% das urnas. Dr. Daniel do Podemos está com 2.121.220 votos. Ana Gazan, do MDB, está com 1.843.449 votos.
1: A surpresa, Nonato, é em Minas Gerais. Praticamente Minas Gerais é ali ao lado de São Paulo, ao lado do Distrito Federal, ao lado de Goiás. Ainda está com 88% das urnas apuradas. Por lá, Cleitinho Azevedo, do Republicanos, está na frente com 55,21%, com 5.573.340 votos. O segundo colocado, Patrus Ananias, do PT, está com 26%, 2.643.063 votos. Se terminasse agora, Cleitinho Azevedo seria eleito governador de Minas Gerais com 55% dos votos. Por lá também, para senador, está Domingos Sávio, do PL, está na frente com 4.465.348 votos. E em segunda colocada está Marília Campos, do PT, com 19,32%, 3.511.233 votos. Se terminasse agora, esses dois, Domingos Sávio, do PL, e Marília Campos, do PT, seriam eleitos. Os dois senadores ocupariam as duas cadeiras do Senado lá em Brasília por meio do Estado de Minas Gerais. O que a gente tem acompanhado, né, Nonato, é que praticamente está havendo essa divisão ainda dos partidos de direita com o partido de esquerda sempre disputando ali para cima ou para baixo, né, para mais ou para menos, as cadeiras tanto para deputado federal quanto para o Senado Federal.
0: É isso mesmo, Michel. E no Senado Federal já foram apurados 89,27%. Liderando aí as duas vagas do Pará no Senado Federal, está Helder Barbalho, do MDB, com 2.031.264 votos. Em seguida está delegado Edemauro, do PL, com 1.824.994 votos.
1: No estado do Piauí, 90% já das urnas apuradas, Rafael Pontes, do PT, foi eleito governador do Piauí com 70% dos votos válidos, 1.293.000, já vai para 295.085 votos. O segundo colocado foi Joel Rodrigues, do PP, com 514.611 votos. Isso para governador do Piauí. Lá também já foi eleito no Piauí Marcelo Castro, do MDB, com 1.178.435 votos, 35% das urnas apuradas, aliás, dos votos válidos. E Júlio César, Julinho do Lula, do PSD, com 26,88%, também não está definido, mas com certeza já vai ser o segundo a ocupar a cadeira de Senado lá do estado do Piauí.
0: Ok, daqui a pouquinho mais informações sobre o número das eleições 2026 aqui na Clube.

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0: Voltamos com o resultado das eleições 2026 no estado do Pará e no Brasil. Passando aqui para informar sobre a presidência da República, Flávio Bolsonaro, 52.489 votos, 52.510.454 votos. Lula, 48.464.926 votos. Até agora, já foram apurados 92,31% das urnas.
1: É isso aí, Donato. Nesse cenário atual, né, Flávio Bolsonaro está na frente, mas está com 47,87%. Lula está o segundo, está com 44,17% dos votos válidos no total. Neste cenário, com 92% das urnas apuradas, é bem provável que está se caminhando para o segundo turno aí, para a escolha de presidente da República.
0: O Flávio já até atingiu 52%, né? Mas com essa subida aí dos votos do Lula, ele caiu para 47,86%. Para ter esse segundo turno, ele teria que alcançar esse 50% mais um voto.
1: Exatamente.
0: Ainda faltam praticamente
1: 7,60% mais ou menos.
0: 7,60% para o final.
1: Exatamente. Para governador, o caso é o contrário. Dr. Daniel do Podemos está com 2.155.270. E Hanna Gassan, do MDB, está com 1.187.513. Doutor Daniel está com 52,27%. E Hanna Gassan, 45,49%. Já temos 90% de urnas apuradas, praticamente aí 9,60% também, que está faltando para apurar. E com 52%, aí sim, o doutor Daniel seria consagrado já o novo governador do Pará.
0: Então, 90,50% está faltando. Já mais informações para você, senador do Amapá, Lucas Barreto, foi eleito senador, mais um senador do Amapá, estado do Amapá. Já eu volto com novos números para você que está acompanhando a programação da Clube.

0: aqui na sua Rádio Clube de Marabá com as últimas informações da apuração das eleições 2026, tá bem? As últimas informações para você dessa apuração que ainda não terminou, terminou para estados, no caso, estado do Pará e também para federal, para a Câmara Federal, para os deputados federais do Pará. Vamos atualizar para você agora como está o quadro para presidente da República. O presidente da República está assim. Flávio Bolsonaro, do PL, está com 47,57%. Está com 54.260.041 votos. Lula está com 50.781.634 votos. Presidência da República. Para governador, já foram eleitos aqui, já foram apurados 94,24% das urnas. Doutor Daniel está com 2.239.125 votos. Hanna Gazan, 1.969.025 votos. Daniel, que é do Podemos, e Hanna Gazan, do MDB. Michel?
1: Exatamente. Esses dois, Donato, com 94% já das urnas apuradas, o cenário ainda continua o mesmo que a gente comentou da última vez, que o Dr. Daniel, né, então se consolida como governador do Pará, já com 52% de votos válidos. Já está com 94%, daqui a pouquinho já deve ser confirmada aí essa informação.
0: Ah, só passando aqui também, para a presidência da República, está finalizando, hein? Já está com 96,16% das urnas apuradas.
1: Exatamente. Para o Senado, Helder Barbalho com 2.171.425 votos. Delegado Éder Mauro do PL, o Helder do MDB, o delegado Éder Mauro, 1.920.344. Esses dois, então, se consolidam como os dois senadores que sentam na cadeira do Senado lá no Distrito Federal.
0: Nas vagas deixadas aqui no Pará. Minas Gerais já tem governador.
1: Minas Gerais já tem governador. Já vamos entrar aqui também.
0: É o Cleitinho, né?
1: Cleitinho.
0: Cleitinho de Minas Gerais já tem governador. Então, estamos aguardando aqui já Senado 94,84% de urnas já apuradas. Até agora, os dois candidatos ao cargo de vagas
1: atenção,
0: ao Senado. Saiu aí,
1: atenção.
0: Hein? Resultado?
1: Atenção, resultado já oficial.
0: Para a presidência da República.
1: Segundo turno definido, Donato.
0: Segundo turno definido
1: para presidente da República, então, 96% das urnas apuradas. Flávio Bolsonaro do PL com 54.673.582 votos, com 47,48% dos votos válidos. E em segundo, Lula, do PT, com 51.473.436 votos, ele com 44,63%. É aquilo que a gente tinha comentado agora há pouco. Esses dois, então, Flávio Bolsonaro e Lula, irão para o segundo turno, porque Flávio Bolsonaro não chegou a 50% mais um dos votos
0: até
1: válidos.
0: Até que ele chegou, né? Mas é o Lula... Aumentou a votação, ele não consegue mais chegar aos 52. Eleito senador pelo estado do Pará, Helder Barbalho. Eleito senador Helder Barbalho com 2.201.350 votos. Essa contagem aí, esses votos, eles podem aumentar, entendeu? Podem aumentar. Governador do Maranhão, Laércio Bonfim, né, Michel?
1: Laércio Bonfim, eleito governador do Maranhão. Nesse momento, praticamente tudo se consolidando aqui, Nonato, para as definições, então, de todos os estados para governador. Até o momento, eu não me lembro de ter visto para governador ainda um segundo turno, a não ser agora, né, claro, o estado do Pará. mas não me lembro de ter visto ainda em outros estados uma definição para segundo turno.
0: Sérgio, então, ó, segundo turno para a presidência da República, são as informações atualizadas. Governador de Minas Gerais, Cleitinho. Governador de Pernambuco, já temos também. Tem uma, se não estiver enganado, a governadora do Piauí. E Helder Barbalho, eleito senador pelo estado do Pará. O delegado Edemauro ainda não foi eleito. Por enquanto, só o delegado Edemauro. Agora são 20 horas e 50 minutos. Eu vou trazer uma música e daqui a pouquinho a gente encerra a nossa programação especial das eleições 2026 com os últimos dados.